0: o resultado final. O Centro de Referência em Saúde do Trabalhador, o Sereste, aqui de Barbacena, lançou em abril próximo passado a primeira edição do seu boletim informativo sobre transtornos mentais relacionados ao trabalho, trazendo um panorama sobre a saúde psicológica dos trabalhadores. Os principais transtornos identificados estão entre ansiedade, depressão, estresse ocupacional e a síndrome de burnout. Entre janeiro e abril deste 2026, 49 trabalhadores foram atendidos pelo Serviço de Psicologia do órgão. Os dados apontam que as queixas mais comuns estão relacionadas à sobrecarga emocional, dificuldades nas relações de trabalho e desafios socioeconômicos, fatores que impactam diretamente a qualidade de vida e o desempenho profissional. O Senado Federal aprovou ontem, terça-feira, a medida provisória que cria a renovação automática da Carteira Nacional de Habilitação para motoristas considerados bons condutores. O texto agora segue para a sanção do presidente da República antes de entrar em vigor. A nova lei e a nova regra será válida para os motoristas cadastrados no Registro Nacional Positivo de Condutores, sistema nacional destinado a condutores que não cometeram infrações sujeitas à pontuação nos últimos 12 meses. Motoristas com idade entre 50 e 69 anos poderão utilizar o benefício apenas uma vez. As demais condições para adesão ao sistema ainda deverão ser regulamentadas após a sanção presidencial. Por hoje é só, outras notícias a qualquer momento. Continue com a gente.
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0: 9 e 7.
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0: Ótima noite para você hoje, quarta-feira, 13 de maio de 2026. Estamos ao vivo em FM 93,3, falando aqui de Barbacena para o mundo, né? Já de volta com Top Hits e o desfiles das melhores aqui na programação campeã. 93, a rádio que é show.
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0: Tudo igual por aqui, hein? 99. Ótima noite para você, obrigado pelo carinho de sempre. Quem abre esta segunda hora aqui no Top Hits é ele, Elton John, muito bem acompanhado de Britney Spears e excelente Hold Me Closer.

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0: 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Jorge Matheus fecha mais uma super sequência, ranking ainda as irmãs Wilson, né? Heart, All I Wanna Do Is Make Love To You. João Idiota passou por aqui também. Harry Styles, Sign of the Times. Time, Thiago Boate, começando com Elton John e Britney Spears, com ótima Home Closer. Agora são 9h31, né? 9h31, eu volto já com os caras do Oingo Boingo.
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Passou por aqui ele, Alok, The Vamps, muito legal, né? Luan Santana, com o auxílio dela, Luísa Sonza, Coração Cigano, Faithless, I Need Someone. Ali tivemos o som, grande lembrança, né? Bryan Adams, muito bem acompanhado dela, Ace, Spice Girl, Mel C, When You're Gone, Capital Inicial, Mundo. Tivemos Purple Disco Machine, com Sophie and the Giants, In the Dark. E começando com os caras do Oingo Boingo, We Close Our Eyes. Obrigado pela sua companhia, um forte abraço, continue com a gente e até amanhã, mas não saia daí, já tá chegando ele, Shawn Mendes.

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1: Bom dia pra você, você, você e você também. Olha a quinta-feira aí, é a quinta-feira que chegou. É, vamos juntos, acordando você de bem com a vida. Vamos juntos, antes do dia clarear, vamos que vamos com o nosso som sertanejão. É a quinta-feira, gente, vai dar tudo certo. Pensamento positivo, fé em Deus, fé em você, no seu potencial. Fé na vida, fé no que virá. Olha a hora agora. Acorda, levanta, pula pra fora. Vamos em frente, ótima quinta-feira.
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1: 5 horas e 2 minutos.

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1: 5 e 5.

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1: 5 horas, 8 minutos.
2: Vamos lá. Simbora.

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1: 5 horas e 11 minutos. 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

0: cabelos pretos. Vai lá em casa passear, vai.
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2: 5:17.

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1: 5 e 19. 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

0: Aí, marvado, hein?
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2: 5:24.

5:27. Se liga no nosso som, conferindo muito mais música. O seu som preferido rola por aqui, no clima no astral da sua quinta-feira. Bom demais da conta do ar. É isso mesmo, bem mineirês. Bom mesmo. Vamos que vamos, gente. Alô, alô, Barbacena e região.

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3: 5:31. Acordando, levantando, ao som do Bom Demais da Conta, o seu programa sertanejo, com muito mais música. É um prazer ter você do outro lado do rádio, tá bom? Alô, trabalhadores, trabalhadoras, bom dia você que está aí se ligando com a gente aí no seu carro, na caminhada, galera do fonezinho no ouvido, no seu trabalho também, já tem muita gente na luta. Aquele alô especial, vamos que vamos rumo à quinta-feira, vai dar tudo certo!

0: Vamos me dar um bom parabéns.
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2: 5 horas, 35 minutos.
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1: Faltando 14 minutos para 6.
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2: Faltando 11 minutos para 6.
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0: Agora faltando 7 minutos para 6. 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
1: criança hoje vou realizar. 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
3: A vida é só uma vez para quem quiser entender. O passado se perde, o futuro a gente não vê. O trem da vida é agora e não marca dia nem hora para o passageiro descer. Independente de sua cor, sexo ou classe social, aceite o nosso convite. Una seu coração ao nosso. Vamos elevar nossos pensamentos a Deus. E agradecer, como faz o sertanejo nessa hora ao tirar o chapéu. Agradecer pelo milagre da vida que se repete. Pelo pão, pelo chão, o trabalho, a família, os sonhos que nos alimentam. A saúde é a nossa maior riqueza. O dia já clareou lá fora, a luz é a sombra de Deus. Acredite nos seus sonhos sempre. Você trabalhador, trabalhadora, jovem, adulto, independente aí de qual seja a sua idade, acredite, com fé em Deus, faça a sua parte, porque Deus é justo e jamais colocaria um sonho no coração de alguém sem também colocar a capacidade de realizá-lo. Se é puro, é limpo, é honesto, siga tocando em frente na hora certa, vai dar tudo certo. É hora de agradecer a Deus por tudo que foi e tudo que será. Vamos juntos nesse momento, ao som da Ave Maria na viola caipira, rezarmos juntos a oração que Jesus nos ensinou, por nós, por nossos filhos e filhos dos nossos filhos. Que Ele abençoe a nossa jornada, nos concedendo um dia especial de boa convivência, com o próximo, com o familiar, com quem cruzar em nosso caminho. Que o Espírito Santo ilumine nosso falar, nosso agir e até mesmo nosso calar. Que todas as decisões a serem tomadas contribuam para o bem do próximo e nosso também. E que Jesus esteja conosco, seja qual for a adversidade ou seja qual for a alegria. E se preciso for, que Ele nos carregue, nos conduza em seus braços, em seu colo, como aquela história Pegadas na Areia. Pai nosso que estais nos céus, santificado seja o vosso nome. Venha a nós o vosso reino, seja feita a tua vontade, assim na terra como no céu. O pão nosso de cada dia nos dai hoje. Perdoai as nossas ofensas, assim como nós perdoamos a quem tem nos ofendido. E não nos deixeis cair em tentação, mas livrai-nos de todo o mal. Pois teu é o reino, o poder e a glória para sempre. Amém.

0: acordei.
1: Eu daqui, você daí, no astral legal de uma nova manhã. Nova vida, novas oportunidades. Você não pode voltar atrás e construir um novo começo, mas pode, a partir de hoje, começar a construir um novo fim. Emoções da quinta-feira, hoje, 14 de maio de 2026. Nós estamos juntos aqui nas ondas do rádio. Até às 9 da manhã, seguimos tocando em frente com nosso som sertanejo, a música, a informação e, o mais importante, a sua companhia. Seja bem-vindo. Olha a hora. 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Bom dia, compadre. Bom dia, comadre. Garotada, vamos estudar. Gente, vamos trabalhar.

O dia hoje, a hora é agora, o momento é já. Você ouviu por aqui mais um som, mais uma música. Hugo Pedro e Gabriel dão a vida por um beijo com Zezé de Camargo e Luciano. E é claro, tem mais pra rolar, muito mais no clima nosso legal de uma nova manhã. É, o começo foi com Traia Véia, Os Corações Não São Iguais, música de Roupa Nova. 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Certinho? O dia de hoje na história, dia das vocações, é a comemoração. O santo é São Matias, a lua é minguante. O signo é touro. É o 134º dia do ano, faltam 231 para acabar. Na data de 14 de maio de 1897, o físico italiano Guglielmo Marconi fez a primeira transmissão do rádio na história. E de lá para cá, não parou mais. Olha onde estamos. 1944, nasceu o cineasta George Lucas, criador de Star Wars, A Guerra nas Estrelas. Nessa data, em 1952, no Brasil, foi criada a Esquadrilha da Fumaça. Nessa data, em 1984, nascia Mark Zuckerberg, um dos fundadores do Facebook. Em 1998, morreu Frank Sinatra, um dos maiores artistas musicais, mais populares e influentes do século XX. Avançando no tempo e conferindo... 2013, foi permitido o casamento entre pessoas do mesmo sexo em todo o território brasileiro, antes da resolução do Conselho Nacional de Justiça. Acontecimentos registrados, mas hoje você é o protagonista do seu tempo. Seja do bem, semeie o bem sempre. 6:17.

0: Norma Stephanie e a hora Nova Ótica, 6h23. Daqui a pouquinho, notícias do Mundo Agro, Valdir Barbosa, Rede Itaçati. E tem também uma mensagem especial para pensar sobre as coisas da vida. Gente que se liga na gente, vem aí Encontro de Violeiros, a festa da família sertaneja, a tradição, a cultura, a música raiz, em Desterro do Melo, na praça, dias 13 e 14 de junho. Destaque para os convidados especiais, Tonho Prado, direto da TV Aparecida, no sábado à noite, depois do Jogo do Brasil na Copa, e no domingão, à tarde, 5 horas da tarde, tem Mococa e Paraíso. Mas no domingo a festa começa cedo, a partir das 11 da manhã, após a missa, tá bom? Acaba a missa na igreja, desce a escadaria e vamos fazer cantoria. As informações serão aí divulgadas nos próximos dias e semanas para você acompanhar a gente e segue também no Instagram Vandeir Antunes, tá bom? Vem aí em Barbacena a grande tradicional cavalgada da colônia, a 10ª edição, dia 12 de julho. O Silvânio, organizador, e já aí acionando todas as comitivas, caravanas, para se prepararem para a maior cavalgada de todos os tempos na cidade. 12 de julho será sensacional. Estaremos juntos aí acompanhando e, claro, anunciando e comunicando durante o trajeto da cavalgada, cortando as ruas da cidade. A concentração será no estacionamento do Parque de Exposições, rumo à Colônia Rodrigo Silva. Acompanhe todos os detalhes e não fique de fora. Por isso que estamos avisando com antecedência. A grande cavalgada de Barbacena está marcada 12 de julho.
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0: O nosso som, a nossa música. 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Tá chegando o Minuto Agro, parceria com a Rede Itasat. Valdir Barbosa, falando sobre vistoria da Coreia nos frigoríficos. 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
1: Agro. Coreia do Sul e Japão vão deixando para o ano que vem as avaliações que podem trazer os dois países para o mercado da carne bovina brasileira. Em visitas ao Japão e Coreia, o presidente Lula e sua comitiva retornaram com a garantia dos primeiros embarques do boi brasileiro para aquela região asiática. Entretanto, os dois países vão deixando para o ano que vem a decisão final do comércio da carne bovina com o Brasil. Japoneses estiveram por aqui. A maior surpresa foi a Coreia, que cancelou sem nenhum aviso prévio as visitas técnicas marcadas para diversos frigoríficos e sem previsão de novas datas. O comunicado que chegou em Brasília apenas diz que a prioridade dos coreanos esse ano está sobre produtos agrícolas e não proteínas animais. Vistorias suspensas e sem datas previstas. A carne bovina é, no momento, a maior dor de cabeça para o mercado brasileiro, envolvendo, logicamente, o pecuarista que produz gado de corte. Se os Estados Unidos estão reabrindo o livre comércio do boi com o Brasil, a China se mantém firme na cobrança de uma supertarifa futura. Diante disso, seriam aproximadamente 700 mil toneladas de carne bovina flutuando, podendo desequilibrar o mercado no segundo semestre. E a outra surpresa vem da União Europeia. Um grupo liderado pelo presidente francês Emmanuel Macron trabalha para bloquear as carnes brasileiras na Europa, principalmente a bovina, em setembro. Bom lembrar que o acordo entre Mercosul e União Europeia foi assinado em caráter provisório até que o Superior Tribunal Europeu julgue um recurso em pauta. É um blá blá blá que mexe no mercado e na bolsa. Dos estúdios da Rádio Itatiaia em Belo Horizonte para o Itasat, Valdir Barbosa.
2: Meus amigos me perguntam lá na escola quando eu quero ir com você. Eu falei que eu sou formada na pecuária, menina da pecuária.
3: De ponta a ponta, o Brasil tem boiada.

0: Carvalho e Mariano, uma das duplas também aí promissoras para os próximos anos, com seu estilo, sua pegada. Carvalho e Mariano, do Triângulo Mineiro para o Brasil, para dançar forró. Inclusive, eles estarão na Expo Grambel, na quinta-feira, feriado, 4 de junho. É uma das atrações, né? Com um show que vai surpreender a galera e a região. Legal. Gente que se liga na gente, teve também Felipe, Rodrigo e Ignora, Léo e Rafael, os meninos da pecuária. E por falar nos meninos da pecuária, bom dia à turma dos retiros, das lavouras, as fazendas. A dona de casa preparando aquele cafezinho, garotada indo estudar, gente indo trabalhar. Viva a nossa velha e boa rotina. A hora agora é Emerson Carr e a hora 6h42. Turma ligada com a gente aí, bom dia, bom dia, bom dia. Obrigado, tá? Pela audiência e companhia de todo mundo conferindo o nosso som, numa boa. É, vai um alô especial também à turma da Penha. Obrigado pela audiência. É, a comunidade está convidando aí a paróquia Nossa Senhora da Penha para a festa do Cristo Glorificado. Começando hoje, vai até domingo. É, celebração de terço sempre às 18h30 e às 19h30 a missa. Tudo na Igreja da Penha, tá certo? Está convidado aí. Um abraço a todos. E obrigado pela audiência, gente que se liga na gente. 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Vamos que vamos. Em frente, gente.
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0: Rio Negro, Solimões, Luan Pereira, Cowboy Chora, nossa equipe de jornalismo já vem chegando, preparando as primeiras informações da manhã. Barbacena e região se ligando aqui, conferindo notícia que interessa a nossa gente, ao nosso povo, tá bom? Às 15 para as 8. Bom dia, 93 no ar aqui. Vamos em frente, gente. 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Utilidade Pública, Grupo Zelo, comunicando o falecimento de José Raimundo de Paula, está na Capela de Ibertioga e sepultamento será às 13 horas de hoje no cemitério em Ibertioga, José Raimundo de Paula. Grupo Zelo comunica o falecimento de Maria Aparecida Ribeiro, está na residência em Pouso Alegre e sepultamento será na comunidade Pouso Alegre às 16 horas de hoje. Maria Aparecida Ribeiro. Grupo Zelo comunica falecimento de Maria Tereza do Amaral. Está na Capela de Desterro do Melo e sepultamento às 16 horas de hoje em Desterro do Melo, Maria Tereza do Amaral. Informou o Grupo Zelo, 32-21-10-0019. Mensagem da manhã. 6h49. Já, saudade a gente mata.
1: Continuarei sempre. Continuarei a acreditar, mesmo que tentem me fazer perder a esperança. Continuarei a amar, ainda que os outros destilem ódio. Continuarei a construir, ainda que os outros destruam. Continuarei a falar de paz, ainda que seja no meio de uma guerra. Continuarei a iluminar, mesmo no meio da escuridão. Continuarei a semear, ainda que os outros pisem a colheita. E continuarei a gritar, ainda que os outros se calem ou tentem me calar. E desenharei sorrisos nos rostos que encontrarem lágrimas. Transmitirei alívio quando encontrar a dor. Oferecerei motivos de alegria onde houver tristezas. Convidarei a caminhar aquele que decidiu parar. E darei os meus braços aos que se sentirem exaustos. Porque no meio da desolação, sempre haverá uma criança que nos olhará, esperançada, querendo algo de nós. E ainda que no meio de uma tormenta, por algum lado sairá o sol. E no meio do deserto, crescerá uma planta. Sempre haverá um pássaro que nos cante, uma criança que nos sorria e uma borboleta que nos brinde com sua beleza. Mas se algum dia vires que já não caminho, não sorrio ou me calo, apenas aproxima-te e dá-me um beijo, um abraço ou oferece-me um sorriso. Isso será suficiente, pois seguramente me terei esquecido de que a vida me surpreendeu por um momento apenas. Mas mesmo assim, tenha certeza, eu continuarei sempre.

0: Aproveita, Cleiton e Romário, fechando mais uma sequência. Bom dia, gente que se liga na gente. Faltam 6 para 7.
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6: 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Acordando, levantando, pula pra fora, cuidado com o famoso cochilo. É aí que mora o perigo, né? É a melhor hora da cama, a gente sabe disso. Mas se pensar no levanta, dá um pulão e vamos à luta. 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Lembranças de uma época chamada ontem, iniciando nosso momento de saudade.

0: Mais uma dupla tradicional da nossa música sertaneja, que sempre está presente no palco da festa da família, o Encontro de Violeiros. Inclusive, no domingo, Dia das Mães, fizeram um show sensacional em Tabuleiro. Foi marcante, foi aí mais uma noite memorável. Alan e Aladim, a nova formação. O Alan está aí há 50 anos na estrada e junto com o Aladim, cantando os clássicos. Dois Passarinhos. Você ouviu o Cleiton e Romário, o Doutor e o Caipira. É, os garotos também cantam modão, não é isso? E começamos com Bruno e Marrone, Vou Te Amarrar na Minha Cama, música das Marcianas. É o momento que o cafezinho da manhã fica com gostinho de saudade. E o gostinho de Minas Gerais é o nosso pão de queijo. Olha só que combinação, né? 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Ô Juninho, o nosso abração, nosso muito obrigado pela audiência e companhia de muitos anos, tá bom? 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A criançada adora parar lá. Também tem a área Kids, né? É, tem em Juiz de Fora, no Galego, em Barbacena, 24 horas em Alfredo Vasconcelos e depois do pedágio de Lafayette. 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Nosso pão de queijo é bom demais da conta. Junto com o sertanejão, junto com a nossa caminhada, junto com você. Às 7 horas e 14 minutos.
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0: Isso não é modinha, é modão. É clássico sertanejo. Mococa e Paraíso, nome da dupla. É Porta do Mundo, nome do som. Mococa e Paraíso, 50 anos de história de carreira. Mais uma dupla que tem presença confirmada na festa da família caipira. É o Encontro de Violeiros, edição de Desterro do Melo, no mês que vem, dia 13 e 14 de junho. E no domingão, dia 14 à tarde, já fica o convite para você levar o vovô, a vovó, né? A família, né? Os pais, acompanhá-los para esse encontro maravilhoso na praça. E eles vão assistir Mococa e Paraíso e você vai ver que momento mágico, né? Um privilégio, também uma oportunidade que não acontece sempre, né? De acompanhar os pais em eventos nesse estilo, tá? Domingo 14 de junho, 5 horas da tarde, Mococa e Paraíso, no palco do Encontro de Violeiros em Desterro do Melo, a região está convidada. 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Alegria, informação, é tudo que precisa. Catalão Pneus e a hora, 7h23. 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

0: Me dá uma saudade, César e Paulinho, duas vezes você. A turma da obra gosta de ouvir César e Paulinho, né? Pessoal, liga, ó, toca César e Paulinho pra nós aí. Rolei, é, peguei essa aí selecionada pra vocês, tá bom? Milionário José Rico também, é, cai no gosto da galera. Corpo e alma, bem do fundo do baú da saudade. Começamos com o Cabaré. Leonardo Eduardo Costa, Não Quero Piedade. 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
1: Ligado, 93 FM, aqui é o Sérgio Reis, chegando para dar um abraço ao meu amigo Vandeira Antunes no Bão Demais da Conta, programa Bão Demais, gente. Como é que você achou esse nome? É bom demais da conta. Fica aqui com a gente. Muita música, muito som, muitas coisas boas pra você.
0: Esse é o recadão do Sérgio Reis. É, tem show do Sérgio Reis na região, dia no comecinho de julho, tá? É, eu vou contar pra vocês os detalhes aí. Aliás, estou até conversando com a emissora aqui, né? A gente tem um programa só pra gente tocar música sertaneja e falar também dos shows da região, né? E também receber as duplas e coisa e tal, tal coisa. Em breve tem informações pra você, tem novidades aqui na Rádio Que É Show. 7h42, a hora agora, Drogaria Globo.

0: Sérgio Reis, de Papo pro Ar, fechando nossa sequência de saudade sertaneja. E é claro, pausa na sequência musical, porque agora é hora de notícia, é hora de informação aqui na Rádio Que É Show. E eu volto daqui a pouco com o nosso som sertanejão, bom demais da conta, para fechar nossa participação por hoje.
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0: Bom demais da conta. Bom dia, bom dia para quem chega em nossa companhia e sintonia, você no trânsito, em casa, no trabalho, no deslocamento, muito obrigado. Pausa na sequência, vamos ficar bem informados, Barbacena e região, se ligando aqui. 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Comigo no estúdio, Thiago Rossi. Bom dia.
2: Bom dia, Vandeir. Bom dia para você, amigo e amiga ouvinte, que escolheu ficar bem informado com a 93 FM pelo seu rádio e também ao vivo pelo YouTube, 93FMBQ, com imagens do nosso estúdio e dele, do galã das manhãs barbacenenses, o nosso Antônio Bandeiras, oh, que é isso, hein? Olé! Olha, está no ar o Bom Dia 93, o primeiro jornal do dia em Barbacena, nesta quinta-feira, dia 14 de maio de 2026, dia continental do seguro e dia de São Matias. 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
0: Vamos conferir indicadores financeiros. Mercado financeiro ontem, a partir do período da tarde, bem agitado. Dólar comercial, ele teve o fechamento ontem com alta de 2,32%. E abre hoje a R$ 5,01. R$ 5,01. Arroba do Boi Gordo teve queda de 0,80%, quase 1%, segundo Exalc B3. Cotação a R$ 346. Barbacena, região das vertentes, terá uma quinta-feira de sol, com muitas nuvens durante o dia e períodos de céu nublado, como já podemos comprovar logo pela manhã. À noite também muitas nuvens no céu. A mínima 14, máxima 24 graus, outono brasileiro.
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2: E um grave acidente de trânsito foi registrado na tarde desta quarta-feira na BR-265, na altura do quilômetro 217, em Barbacena. A colisão envolveu um veículo de passeio Volkswagen Voyage e uma carreta Volvo em um trecho de curva da rodovia. Dois ocupantes do carro, de 32 e 46 anos, ficaram feridos e foram socorridos por equipes do Corpo de Bombeiros, que realizaram atendimento pré-hospitalar, estabilizando as vítimas antes de encaminhá-las para uma unidade hospitalar. O motorista da carreta não sofreu ferimentos. Durante o atendimento da ocorrência, o trânsito precisou ser totalmente interditado para garantir a segurança das equipes e das vítimas, além da preservação da cena do acidente. A ação contou ainda com o apoio da Polícia Militar Rodoviária Estadual, responsável pelo registro da ocorrência e controle do tráfego. A perícia da Polícia Civil também foi acionada para investigar as circunstâncias do acidente e realizar os procedimentos técnicos no local.
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0: 7h49. A Secretaria Municipal de Saúde de Barbacena, SESAP, informa que, em relação à deliberação do governo estadual que faculta aos municípios a ampliação da estratégia de vacinação contra a influenza 2026 para a população geral, esclarece que, neste momento, o município não realizará a ampliação da vacinação para além dos grupos prioritários. Segundo a pasta, o município apresenta cobertura vacinal aproximada de 37%. 7% entre os grupos prioritários, destacando ainda que o município não dispõe de estoque de doses suficientes para ampliar a vacinação à população geral, mantendo a necessidade de garantir a oferta da vacina aos grupos prioritários, conforme orientações estabelecidas na referida deliberação. Ainda de acordo com a CESAP, não há previsão imediata de envio adicional de doses, considerando que o abastecimento está condicionado às remessas encaminhadas pelo Ministério da Saúde. Dessa forma, o município de Barbacena manterá a vacinação contra a influenza restrita aos grupos prioritários até 31 de maio, sendo a ampliação da vacinação para a população geral prevista para a partir de 1º de junho, podendo esta data ser antecipada ou alterada caso ocorra recebimento de quantitativo suficiente de novas doses que permita a expansão da estratégia de vacinação.
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2: E a Prefeitura Municipal de Barbacena sancionou duas novas leis voltadas à proteção animal no município. A Lei número 5.426 estabelece que pessoas comprovadamente responsáveis por maus tratos animais deverão arcar com todos os custos relacionados ao resgate, atendimento veterinário, tratamento e recuperação dos animais. A medida determina que o ressarcimento seja integral, incluindo despesas com consultas, internações, cirurgias, medicamentos e alimentação adequada durante o período de reabilitação. A cobrança poderá ocorrer por via administrativa ou judicial e o não pagamento pode resultar na inscrição do débito em dívida ativa. A legislação reforça ainda que o infrator não fique isento de sanções penais, civis ou administrativas previstas na Lei de Crimes Ambientais. Já a Lei número 5.427 institui o Cadastro Municipal de Protetores Independentes de Animais, com o objetivo de reconhecer e apoiar cidadãos que atuam voluntariamente na causa animal em Barbacena. O cadastro será organizado pelo órgão municipal responsável pela política de bem-estar animal e permitirá identificar protetores que realizam ações como resgate, acolhimento, encaminhamento para atendimento veterinário e promoção da adoção responsável. Entre os benefícios previstos estão prioridade em programas de castração, acesso a campanhas de vacinação e participação em políticas públicas da área. A iniciativa também busca fortalecer a rede de proteção animal, ampliar a comunicação com o poder público e incentivar parcerias que contribuam para o cuidado e a defesa dos animais no município.
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0: 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Custo de obras sobe mais de 7% no estado mineiro. Informação com Leonardo Moraes.
3: Custo da construção civil em Minas Gerais acumula alta de 7,2% nos últimos 12 meses. Esse avanço supera a inflação e reflete o desaquecimento da economia nacional, somado aos impactos dos conflitos no Oriente Médio, que levaram os gastos com transporte e logística. Em abril, o índice medido pelo IBGE teve variação de 0,15% no estado. Com esse ajuste, o custo médio por metro quadrado em Minas se aproxima de R$ 1.850. Desse valor, R$ 1.038 são destinados aos materiais e R$ 809 correspondem à mão de obra. Economistas que representam o setor afirmam que o preço dos materiais de construção voltaram a subir com intensidade entre março e abril deste ano. A instabilidade internacional elevou o preço do petróleo, impactando toda a cadeia produtiva e os custos de energia. Para os próximos meses, o setor demonstra incerteza, já que o barril do petróleo continua acima de $100 e a volatilidade segue pressionando os canteiros de obras. Para Itatiaia, Leonardo Moraes.
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2: Olha, a programação da 57ª Expo Agro Barbacena segue intensa nesta quinta-feira, com atividades técnicas, exposições e atrações voltadas ao público rural e urbano no Parque de Exposições Senador Bias Fortes. Logo agora pela manhã, a partir das 8 horas, acontece o julgamento de morfologia e andamento do cavalo Campolina. Às 9 horas será realizado o segundo simpósio CICAFT, com foco em fruticultura, reunindo especialistas e produtores da área. Ao longo do dia, das 10 da manhã às 10 da noite, o público poderá visitar diversos espaços como o agroindustrial, exposições de gado girolando e de corte, além de ovinos e caprinos. Também estarão abertos a feira de artesanato, os estandes empresariais e iniciativas como o Projeto Minas, Senar, Faeng e Sebrae. À noite, às 19 horas, acontece a abertura técnica oficial da feira, com encontro de prefeitos, secretários de agricultura e lideranças do setor e cobertura completa aqui da 93 FM. Encerrando a programação do dia, às 20 horas, o público poderá acompanhar o rodeio show da TJ Rodeios, etapa nacional de Barretos, uma das atrações mais aguardadas do evento.
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0: Mais uma vez, Rede Tassati. Atenção, estudante, dívidas do FIES podem ser renegociadas. A informação com Daniele Camargos.
4: Vai até o fim deste ano o prazo para estudantes com dívidas do FIES, o Fundo de Financiamento Estudantil, renegociarem os valores pelo programa Desenrola FIES. Podem participar da iniciativa aqueles que firmaram um contrato antes de 2018 e que estavam em fase de pagamento ou amortização até o dia 4 de maio deste ano. O desconto pode chegar até a 99%, a depender do tempo de atraso e do perfil do estudante. No caso de débitos vencidos há mais de 90 dias, o pagamento pode ser feito à vista, com desconto total de encargos e redução de até 12% do valor principal ou parcelamento em até 150 vezes sem juros. Estudantes que estiverem inscritos no CadÚnico podem obter o desconto máximo do valor consolidado da dívida, caso os débitos estejam vencidos há mais de 360 dias. Para os que não estão contemplados pelo Cadastro Único, o programa oferece a opção de quitação integral, com 12% de desconto. Nesse caso, quando o valor ultrapassa 360 dias, a redução pode chegar a 77%. Os interessados podem solicitar a negociação diretamente pela Caixa Econômica Federal ou pelo Banco do Brasil, através dos canais digitais. Para Itatiaia, Daniele Camargos.
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2: Vandei, foi quase, hein?
0: Pois é, aquela velha história, né? Perdeu, mas ganhou, né?
2: Pois é.
0: Interessante, né?
2: Olha, o Atlético Mineiro garantiu uma classificação heróica às oitavas de final da Copa do Brasil ao eliminar o Ceará nos pênaltis na Arena Castelão em Fortaleza. Após vencer o jogo de ida por 2-1, o Galo foi derrotado pelo mesmo placar no tempo normal, mesmo jogando com 1 a menos desde os primeiros minutos, e levou a decisão para os pênaltis. O grande destaque foi o goleiro Everson, que defendeu 2 cobranças e ainda converteu o pênalti decisivo, garantindo a vaga atleticana. Vamos ver agora como é que vai, né, Vander?
0: Pois é, vamos ver, né? Se for nesse ritmo, é, sei não, hein?
2: Vai não, nesse ponto de vista não vai não.
0: Vai ali, né?
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0: É aquela velha história, né, Thiago? Tá ruim, mas tá bom, né?
2: Pois é, fazer o quê?
0: Vamos conferir jornais de hoje. Folha de São Paulo. Flávio pediu verba a Vorcaro para filme sobre Bolsonaro. O repasse foi de 61 milhões de reais.
2: Estadão, Flávio cobrou de Vorcaro verba para filme. Investigação cita repasse de 10 milhões de dólares.
0: O Globo, Flávio Bolsonaro cobrou dinheiro de Vorcaro para filme sobre o pai.
2: Estado de Minas, governo projeta MP com subsídio para gasolina.
0: Ok, por hoje é só, no nosso Som Sertanejo, daqui a pouquinho Bom Demais da Conta, muito mais música, mas amanhã 15 para as 8, dentro do horário Bom Demais da Conta, tem o Bom Dia 93, as primeiras informações da manhã no seu rádio, o oferecimento de Metrab Medicina do Trabalho, está no centro de Barbacena, rua General Câmara 41, próximo ao Jardim do Globo, em frente à cadeia.
2: 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Bom dia, Vandeir.
0: Bom dia, Thiago Rossi.
2: Bom dia para o nosso amigo Jaime Júnior, nos trabalhos técnicos, nosso Steve Jobs, e bom dia para os nossos ouvintes.
0: Ok, nossa equipe sempre mobilizada para trazer a melhor informação para você, seja em áudio ou vídeo. Isso acontecerá também às 5 para as 11 com Cidade Alerta, todos juntos no estúdio, trazendo a melhor notícia para Barbacena e região. Continue com a gente e volto já já, são 7h59.
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13: Agora, 8 horas e 7 minutos.
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13: Vamos em frente, gente, vivendo um dia de cada vez, porque cada dia mais é um dia menos. Emoções aí de uma nova manhã. Hoje é quinta-feira, 14 de maio de 2026. Estamos juntos com o nosso som sertanejão.
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13: Já são 8 horas mais 8 minutos.

Cleito e Romário, opa, cadê eu? As meninas da Odonto Company que pediram aí pra ouvir Cleito e Romário, e a gente rolou, valeu. Teve também Pedro Soberano, forrozeiro de Goiás, quem ama perdoa, essa música é dele. E ainda Hugo Guilherme, Todo Mundo Menos Eu, com Ana Castela. 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Olha que maneiro, hein? Faz isso. 8:18.

0: três coisas inseparáveis na vida: o tempo, as palavras, as oportunidades. Três coisas que não deve negar na vida: serenidade, honestidade, esperança. Três coisas que deterioram a vida: o orgulho, a arrogância, a irritação. Três coisas que pertencem à sua escolha: seus sonhos, o amor, o destino. Três joias que se deve conservar na vida: autoestima, o amor e amigos verdadeiros.
1: Essa aqui eu sinto um trem diferente, viu, gente? 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

0: Natanzinho Lima, Sonho de Amor, você ouviu também por aqui, Lauana Prado Me Leva Pra Casa e Escrito das Estrelas. Pois é, Agrozen, rações, a melhor que tem, e a hora são 8h26, eu volto já já.
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5: 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Drogaria Globo e a hora 8h34. Fred e Fabrício. Poder que você tem.

0: Mais uma das novinhas aí, Eduardo Costa, Imagina Eu, Me Faça Odiar, Jean Giovanni com Bruno Marrone, Fred Fabrício, Poder Que Você Tem. Você está no sertanejo bom demais da conta. 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

volta comigo, bebê, Zé Vaqueiro. Mari Fernandes também rolando por aqui. A gente se entrega. Música de Rio Negro e Solimões. Olha aí. Fim de papo por hoje. Passa rapidão, né? É, a vida também é assim. Por isso, vive intensamente o momento presente. Vamos em frente no astral legal de uma nova manhã. 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Agradecendo sua companhia e sintonia, vou nessa. O Disseu Guimarães está chegando, é o show da manhã que vai rolar. Eu volto nesta próxima sexta, às 5 da madrugada, para acordar Barbacena e região de bem com a vida. Obrigado a todos por tudo, bom dia, bom trabalho, vai dar tudo certo. Faltam 10 para as 9. 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
1: Opa, muito bom dia para você que se liga no nosso som. Estamos ao vivo no seu rádio pelas ondas da 93, transmitido a partir de nossos estúdios na rua João Ribeiro de Navarro, 285, no bairro Vilela, de Barbacena, para um mundão de audiência.

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1: A partir de agora, 93 FM apresenta mais um campeão de audiência. Está começando o Show da Manhã. Boa música, informação de qualidade, horóscopo do dia, promoção, diversão e alto astral. Com a sua participação pelo 999252750, é o zap da 93. Grava lá um áudio que a gente manda o seu recado pro ar. Para você que adora navegar nas redes sociais, segue lá, 93 FM BQ. A primeira de hoje, Avril Lavigne, Knock on Heaven's Door, música do Guns, 94, bom dia. Obrigado pela companhia. Aumenta o sonho.

0: Aí mais uma bela poesia em forma de canção aqui na programação do Show da Manhã na 93 Nath Roots. Tudo vai dar certo, é claro. Avril Lavigne, a primeira de hoje com Knock on Heaven's Door. Agora, chegando no seu rádio, o Momento do Trio, um programa do Unipac. Barbacena, confere aí.
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3: Sabe, tem coisas que o dinheiro compra, mas o paladar... Ah, o paladar é exigente. A gente pode comer no melhor lugar do mundo, mas o coração sempre pede o caminho de casa. Eu sou Maria Clara, acadêmica de nutrição do Unipac Barbacena. Estava pensando nisso hoje e quis dividir uma coisa com você. Já percebeu como existe uma comida que nenhum restaurante consegue reproduzir? Pode ser o arroz com feijão da mãe, a macarronada da avó, o churrasco do pai, o bolo de alguém especial ou aquele prato simples, feito por quem ama você. Porque o sabor não mora só na receita, mora na memória, no cuidado e na sensação de pertencimento. E a ciência explica isso também. Quando a comida desperta lembranças afetivas, nosso corpo relaxa, a refeição ganha significado e até a forma como nos relacionamos com o alimento muda. Talvez o convite seja justamente esse, devolver carinho para quem sempre alimentou você de amor. Às vezes, isso cabe em um tempero natural, em cozinhar para alguém querido, em sentar à mesa sem pressa ou simplesmente em compartilhar presença. Nutrição não é sobre perfeição, é sobre vínculos, memória e saúde construída nas pequenas refeições da vida. Qual comida tem gosto de amor para você?
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1: Ligado comigo e conferindo na 93, 923. Lorena Nunes chegando no seu rádio com o horóscopo 93 e as primeiras emoções para você de Áries, Touro, Gêmeos e Câncer. Confere aí.
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3: O silêncio.

0: 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Na sequência tem o recado dos nossos anunciantes. Já já você confere previsões astrais para Leão, Virgem, Libra e Escorpião. E depois do intervalo, muito mais música.
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20: Quinta-feira, gente, feira!
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20: Estamos ao vivo no seu rádio pelas ondas da 93, neste 14 de maio de 2026, aqui pela Rádio que é show. Direção geral, José Francisco Vidigal.
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20: Previsão do tempo para esta quinta-feira, 14 de maio, é de céu claro, parcialmente nublado, com possibilidade de chuva isolada no Triângulo Mineiro, oeste e central do estado. No Jequitinhonha, Rio Doce, Mucuri, Zona da Mata, céu parcialmente nublado. Demais regiões, céu claro, parcialmente nublado. As temperaturas devem variar entre a mínima de 6 e a máxima, chegando aos 34 graus. Já já você confere os destaques do esporte com o Washington Lima aqui na programação do Show da Manhã. Agora tem Tico Santa Cruz e a rapaziada do Detonautas. O inferno são os outros. 9h36, bom dia, obrigado pela companhia. Aumenta o som aí.

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1: Ligado comigo e conferindo na 93, 9h44. Ao vivo aqui nos estúdios, apareceu até que enfim.
2: Eu apareci.
1: Pois é. Dá pra justificar a sua ausência?
2: A minha ausência, ontem tava fazendo outras gravações.
1: Fiquei no vácuo aqui,
2: sempre.
1: Você não apareceu.
2: Sempre que eu sumi, disse eu, significa.
1: Você tá
2: que,
1: de cinegrafista.
2: Eu tô de cinegrafista. Sempre
1: eu tô tocando guitarra.
2: Não, dificilmente tocando guitarra. Maioria sendo cinegrafista. Mas eu disse, vamos falar de esporte, porque ontem o Galão da Massa passou pras oitavas da Copa do Brasil, disseu, mas não foi fácil não, tá? Sim. Foi nos pênaltis, depois do Ceará abrir 2-0, o Atlético conseguiu fazer um gol no final do jogo, levar para os pênaltis, aí a estrela do Everson, que é catador de pênalti e bate pênalti muito bem.
1: Vai para a seleção?
2: Não? Ah, eu queria muito que fosse no lugar do Bento, tá? Como um goleiro para penalidades. O Everson foi lá e pegou o pênalti, venceu o Ceará, passou, o Atlético passou de fase, disseu, mas não foi o Atlético só que passou ontem não, tá? Fluminense também. Opa! Na terça-feira tinha passado, o Vasco da Gama conseguiu um empate com o Paysandu, pro Vasco que venceu o primeiro jogo, tava bom demais um empate em 2-2 pra você ter ideia, tá, disseu? Passou de fase também, o Santos ganhou tranquilidade de Curitiba, 2-0 no Couto Pereira, o Mirassol num jogo emocionante, passou do Bragantino, 2-1, Palmeiras não vou nem falar nada, porque Jacuipense, pra mim não é nem profissional quase os caras lá, não, com todo respeito ao Jacuipense. Mas 4-1, passou jogando com o time.
1: De onde é o Jacu?
2: Não, eu nem sei de onde é o Jacuipense ali, o Dirceu, mas passou. Nossa, eu vou te falar que eu acho que é do Ceará, o Dirceu, mas isso aí eu acho.
1: O Curitiba perdeu em casa de 2-0 pro Santos?
2: O Curitiba perdeu em casa, 2-0 pro Santos, com o Neymar jogando bem, tá?
1: Ixi, deu certo o Neymar.
2: Ah, o Jacuipense é da Bahia, tá, Dirceu. Outra, agora, Dirceu, já ia falar outro resultado, mas esse aqui eu tenho que dar destaque. Um resultado que foi a zebra de ontem, tá, Dirceu? O Juventude passou pelo São Paulo no agregado de 3-2, o Juventude fez 3-1 ontem. Passou de fase e o Roger Machado, técnico de São Paulo, foi demitido nesse mesmo jogo. Nem esperaram, não, e tiraram o Roger Machado ali.
1: Nunca vi muito sentido desse
2: também
1: Roger
2: não.
1: No São Paulo.
2: Nossa senhora,
1: quem que inventou isso?
2: Não, eu não sei, a diretoria do São Paulo muito perdida e agora mandou embora o Roger Machado. Só pra finalizar, Dirceu, o Remo passou.
1: Acaba de adentrar os estúdios da 93, a nossa nova jornalista.
2: Isabela Moreira. Entende muito de futebol, tá, Dirceu? Vou
1: daqui,
2: te falar.
1: Daqui a pouco, direto da redação com ela.
2: Boa.
1: E as notícias do dia, os destaques do dia.
2: E aí, Dirceu, só pra fechar, porque hoje o assunto é Copa do Brasil, não tem como. O Mengão entra em campo contra o Vitória, jogo lá no Barradão às 21h30. Também vamos ter Chapecoense e Botafogo às 6 horas, Atlético Goianiense e Atlético Paranaense às 19 horas, Confiança e Grêmio às 19 horas, Corinthians e Barra às 19h30, CRB e Fortaleza às 20 horas. Vou te falar, Dirceu, nenhum placar agregado nos jogos de hoje tá tranquilo não, tá? É perigoso. O Vitória, por exemplo, pode ter perdido o primeiro jogo, mas perdeu por 2-1. Um golzinho só de diferença. O Confiança perdeu pro Grêmio de 2-0. Dá pro Confiança tentar fazer alguma coisa. Botafogo só ganhou da Chapecoense de 1-0 no primeiro jogo. O Atlético Goianiense e Atlético Paranaense empatados. Então, todos os jogos em aberto hoje. Corinthians, por exemplo. Corinthians e Barra. O Corinthians ganhou de 1-0 só do Barra. Então, hoje a gente pode ver alguma zebra aí, tá, Dirceu?
1: Ontem eu estava acompanhando, eu não vou citar o nome do programa, mas aí foi feita uma pergunta. Qual desses clubes é conhecido como tricolor? Aí, entre as opções, tínhamos quatro opções e vou te contar uma das duas, das quatro, duas. Era São Paulo, mais dois clubes lá que eu não lembro qual, e o Grêmio. O Grêmio não é tricolor.
2: Pra mim, o Grêmio é tricolor também, ué. É o tricolor. É.
1: Foi a resposta certa, foi aceita a resposta São Paulo.
2: É, imaginei.
1: Mas depois eu fiquei pensando, o Grêmio é tricolor.
2: O Grêmio é tricolor, ué.
1: Pois é.
2: É estranho, se eu vou te falar, viu? Mas é isso, então.
1: Um programa famoso aí de televisão.
2: Famoso de televisão, e é raro, então, hein?
1: Me deu vontade de ligar lá, mas eu considero, eu sei que o Grêmio é conhecido como tricolor.
2: Tricolor, é o tricolor do Sul, aí. Tem isso três aí. Cores, o preto, o azul e o branco.
1: É isso aí.
2: O São Paulo tem o vermelho, o preto e o branco.
1: Exatamente.
2: Ué. Então, disso, eu vou te falar, viu?
1: Depois eu te conto qual programa.
2: Eu quero saber. Aquele abraço.
1: Vou preservar a fonte, beleza?
2: Pode ser, 11h30
1: você volta. 11h30
2: eu volto com muito mais informação.
1: Obrigado.
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1: E bota emoção nisso. 8 minutinhos faltando para as 10. De volta aí com o nosso horóscopo 93. Agora o recado para você de Leão, Virgem, Libra e Escorpião. Confere aí.
2: 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E hoje eles têm um recado para você.
3: Leão. O impulso criativo quebra um pouco da sua rotina, hein, leoninos? Experimentar algo novo reacende a sua energia. A cor do dia é o laranja e o número da sorte, 36.
2: Virgem.
3: A mente pede pausa real, Virgem. Forçar a produtividade pode sair muito caro. A cor do dia é o azul claro e o número da sorte, 29.
2: Libra.
3: Hoje você sente necessidade de preservar sua paz, Libra. Se afastar de conflitos é um ato de maturidade. A cor do dia é o lavanda e o número da sorte, 30.
2: Escorpião.
3: Um ciclo se fecha internamente, Escorpião. Sem drama, só clareza. A cor do dia é o verde escuro e o número da sorte, 5.
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1: Legal, show da manhã. 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Já você confere direto da redação com a nossa equipe de jornalismo. Eu volto depois do intervalo com muito mais música. Segura aí.
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1: 10h05, bom dia, Isabela Moreira.
2: Bom dia, Dirceu, tudo bem contigo?
1: Tudo bem, e você?
2: Tudo bem, graças a Deus. Agora vamos trazer uma notícia aqui que é importante, porque até pouco tempo atrás a gente teve uns casinhos de dengue na cidade. A Secretaria Municipal de Saúde de Barbacena, a SESAP, anunciou a ampliação temporária da vacinação contra a dengue no município. A medida passa a incluir todos os trabalhadores da saúde, além dos grupos já contemplados anteriormente, desde que comprovem vínculo ativo com estabelecimentos da área. A vacinação terá início na próxima segunda-feira, dia 18 de maio, enquanto durarem os estoques nas UBSs Funcionários, Santa Cecília, Vilela e Nova Suíça. Ao todo, o município dispõe de apenas 130 doses para essa ampliação, o que pode limitar o atendimento. A vacina foi desenvolvida pelo Instituto Butantan e é de vírus atenuado e possui contraindicações, como para menores de 12 anos, maiores de 60, gestantes, lactantes e pessoas com imunodeficiência ou em tratamento imunossupressor. Por isso, é obrigatória a avaliação prévia das equipes de saúde antes da aplicação. E hoje, no Cidade Alerta, você confere uma entrevista ao vivo com Fábio de Araújo, da Agrozen, Tunico, do Cavalo Campulina, Juninho, do Gado de Corte e Frigorias, para falar mais sobre a exposição agropecuária. É daqui a pouquinho, aqui na 93 FM, às 5 para as 11, no rádio e ao vivo pelo YouTube.
1: Então, Isabela, hoje, 14 de maio, nós vamos celebrar o quê?
2: Hoje a gente celebra 5 anos do lançamento da música Good For You, da Olivia Rodrigo, que é a faixa principal do álbum Sour, que ela lançou em plena pandemia. Esse álbum, ele passeia pelo pop, pelo rock, pelo punk, e foi o responsável por alavancar a carreira dela e consolidar ela como uma diva pop.
1: Então, vamos ouvir?
2: Vamos.
1: Inteirinha pra você. Obrigado, viu?

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1: Tá na 93, você tá na boa, 10h21. Emoções, sinais do nosso horóscopo 93 desta quinta-feira. Agora o recado é pra você de Sagitário, Capricórnio, Aquário e Peixes.
2: Horóscopo 93, os astros estão falando e hoje eles têm um recado para você. Sagitário.
3: A leveza retorna de forma inesperada para você que é de Sagitário. Um momento simples vai mudar tudo. A cor do dia é o amarelo mostarda e o número da sorte 32.
2: Capricórnio.
3: Hoje, um pequeno avanço já vai mudar o seu estado interno em Capricórnio. Você reconhece o próprio progresso. A cor do dia é o verde musgo e o número da sorte 4.
2: Aquário.
3: Um insight vai mudar completamente a sua forma de pensar hoje, Aquário. A cor do dia vai ser o azul céu e o número da sorte 25.
2: Peixes.
3: O silêncio te chama, Peixes. Recolher organiza suas emoções. A cor do dia vai ser o cinza perolado e o número da sorte 11.
4: E amanhã eu tô de volta com mais previsões astrais aqui na 93 FM.
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1: Tá combinado, o Horóscopo 93 está de volta amanhã aqui mesmo no Show da Manhã com Lorena Nunes. Eu volto depois do intervalo.
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10: Legal, estamos de volta tocando a música que você gosta de ouvir na melhor programação do seu rádio. Já já, 5 para as 11, informação de qualidade com a nossa equipe 93 de jornalismo completinha aqui no estúdio em mais uma edição do Cidade Alerta. Vamos decolar rumo ao passado, viajando no tempo e recordando. Essa aqui é do passado, mas continua mais atual do que nunca. RPM, Alvorada Voraz, 10h34. Bom dia, obrigado pela companhia. Aumenta o som.

Legal, tá aí o som romântico do Catedral, especialmente para a dona Simone e o seu Jorge Ubirajara lá no bairro Santa Teresa. É por amor. E bota amor nisso, hein? Amandinho, amor, vem cá. Tivemos ainda Starship e RPM nessa última sequência do Show da Manhã. 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Alô, doutora Jordana, meu amigo Serginho, obrigado aí pela parceria e, claro, pela audiência. Ponto final, pessoal. Na sequência, você fica muito bem informado com a nossa equipe 93 de jornalismo, completinha aqui no estúdio com Graziela Braga, Thiago Rossi e Jackson Nascimento. Eu tô de volta amanhã às 9 horas, porque, afinal de contas, o show tem que continuar, não é verdade? Pra você que se liga no nosso som, uma quinta-feira cheia de vitórias, saúde e paz. Um grande abraço. A saideira Baltimore Tarzan.

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1: Olá, tudo bem? Bom dia para você. Hoje, quinta-feira, dia 14 de maio de 2026. A partir de agora, você acompanha o jornal mais completo de Barbacena e região. São 10h55, estamos ao vivo pelas rádios 93FM Correio da Serra M, pelo nosso Instagram e também através do nosso canal no YouTube, 93FM BQ. No ar, o Cidade Alerta.
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2: É destaque no Cidade Alerta desta quinta-feira. Barbacena sanciona leis que punem maus tratos e fortalecem a proteção animal.
3: Defesa Civil realiza lançamento do programa Agente Mirim em Barbacena.
2: Barbacena mantém vacinação contra a influenza restrita a grupos prioritários.
3: E no clima da exposição agropecuária, 93FM recebe Fábio de Araújo da Agrozem, Antônio Silveira do Cavalo Campolina e Antônio Castro Júnior do Frigorias para um bate-papo especial.
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2: Quinta-feira, disposição agropecuária na cidade. Será que o frio se mantém por aqui? Pois a quinta-feira começou com céu nublado, sol aparece entre nuvens e o frio está mantido na cidade. A previsão aponta um dia com céu encoberto e temperaturas variando entre 15 e 26 graus. Não há previsão de chuvas para hoje. Agora nos estúdios da 93FM faz 22 graus.
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2: São 10 horas e 58 minutos e hoje, 14 de maio de 2026, a gente começa o nosso programa rememorando um dos grandes nomes da história política nacional. Isso porque nesta quinta-feira se celebram os 96 anos de nascimento de Bonifácio José Tande Andrada, nosso querido Andradinha. Advogado, jornalista, professor e político brasileiro com longa trajetória na vida pública, com uma vida dedicada à vida pública, ele exerceu 10 mandatos consecutivos como deputado federal, além de ter sido vereador em Barbacena e deputado estadual em Minas Gerais, somando cerca de 60 anos em cargos do Legislativo. Descendente de José Bonifácio de Andrada e Silva, patriarca da Independência, Andradinha deixou um amplo legado político e familiar, além de grandes contribuições para a política, o bem-estar da vida de toda a população brasileira. E vale ainda, eu acho que a gente tem que destacar a grande presença, Thiago, do Dr. Andradinha na educação da cidade de Barbacena, uhum, e de Minas Gerais. Fundador da Unipac, teve mais de 100 faculdades espalhadas por Minas Gerais. Ele conseguiu levar a educação a muitas pessoas. Faleceu há alguns anos e deixa sua marca aí na educação, na história e na vida. Então, hoje, com carinho, a gente rememora os 96 anos de vida do nosso querido Andradinha, já no início do Cidade Alerta.
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3: E a Prefeitura Municipal de Barbacena sancionou duas novas leis voltadas à proteção animal no município. A Lei número 5.426 estabelece que pessoas comprovadamente responsáveis por maus tratos a animais deverão arcar com todos os custos relacionados ao resgate, atendimento veterinário, tratamento e recuperação dos animais. A medida determina que o ressarcimento seja integral, incluindo despesas com consultas, internações, cirurgias, medicamentos e alimentação adequada durante o período de reabilitação. A cobrança poderá ocorrer por via administrativa ou judicial e o não pagamento pode resultar na inscrição no débito em dívida ativa. A legislação reforça ainda que o infrator não fica isento de sanções penais, civis ou administrativas previstas na Lei de Crimes Ambientais. Já a Lei 5.427 institui o Cadastro Municipal de Protetores Independentes de Animais, com o objetivo de reconhecer e apoiar cidadãos que atuam voluntariamente na causa animal em Barbacena. O cadastro será organizado pelo órgão municipal responsável pela política de bem-estar animal e permitirá identificar protetores que realizam ações como resgate, acolhimento, encaminhamento para atendimento veterinário e promoção da adoção responsável. Entre os benefícios previstos estão prioridade em programas de castração, acesso a campanhas de vacinação e participação em políticas públicas da área. A iniciativa também busca fortalecer a rede de proteção animal, ampliar a comunicação com o poder público e incentivar parcerias que contribuam para o cuidado e a defesa dos animais no município. O Grazi, eu lembro daquele caso do gato que a gente falou que tem, não sei se foi na semana passada, verdade, ou semana retrasada.
2: Das fotos, né, que estavam na internet.
3: Exatamente.
2: Do pessoal do gatinho maltratando.
3: Exato. Eu acho grande...
2: Da vizinha cidade de Carandaí, ressalta-se isso.
3: Pois
2: que
3: é. Fora o que acontece, mas é que nós não ficamos sabendo, né?
2: Ou que a gente vê mesmo, gente, maltratando bichinho pois na rua por aí.
3: Então, eu acho muito válido, tipo assim, se você causou dano animal, além do que você vai pagar na justiça, você também arque com os gastos que...
2: Claro. Pra é o mínimo, eu acho. Exatamente. Que tinha que ser feito. Então, assim, nada mais justo do que essas duas leis entrarem aí em vigor, para ver se a gente consegue minimizar, né, essas crueldades que a gente vê com os animais. E eu, mais uma vez, eu falo, vai além do chutar, uhum, de dar um tiro, de jogar uma pedra. Você deixar o animal sem alimentação, em local com sol, acorrentado, sem o devido cuidado, também configura maus-tratos aos animais. Se você perceber qualquer tipo de ação dessa perto de você, denuncie, né, Thiago?
3: Com certeza.
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2: Olha, são 11h02, daqui a pouquinho a gente conversa com Fábio da Grosen, Juninho do Frigorias e também nosso querido amigo Tunico do Cavalo Manga Larga sobre a exposição, hein? Mas vamos falar ainda sobre a Secretaria de Saúde aqui de Barbacena, que está informando sobre a deliberação do governo estadual que facilita aí os municípios a ampliação da vacinação contra a influenza 2026 para a população em geral. Eles esclarecem que nesse momento aqui em Barbacena isso não será realizado, a vacinação vai ser mantida apenas para os grupos prioritários. De acordo com a pasta, o município apresenta cobertura vacinal aproximadamente de 37% entre esses grupos prioritários, destacando ainda que o município não dispõe de estoque de doses suficientes para ampliar a vacinação à população em geral, mantendo desta forma a necessidade de garantir a oferta da vacina para grupos prioritários, conforme orientações estabelecidas na deliberação. Ainda de acordo com a CESAP, não há previsão imediata de envio adicional de doses, considerando que o abastecimento está condicionado às remessas encaminhadas pelo Ministério da Saúde. Desta forma, o município de Barbacena mantém a vacinação contra a influenza restrita a grupos prioritários até o dia 31 de maio, sendo a ampliação da vacinação para a população geral prevista para o dia 1º de junho, podendo ainda, né, essa data ser antecipada ou alterada, caso ocorra o recebimento de quantidade suficiente de novas doses que permita a expansão da estratégia de vacinação.
1: E falando ainda sobre vacinas, a Secretaria Municipal de Saúde de Barbacena anunciou ampliação temporária da vacinação contra a dengue no município e a medida passa a incluir todos os trabalhadores da saúde, além dos grupos já contemplados anteriormente, desde que comprovem vínculo afetivo estabelecidos na área. A vacinação terá início na próxima segunda-feira, dia 18. Enquanto durarem os estoques nas UBSs funcionários Santa Cecília, Vilela e Nova Suíça. Ao todo, o município dispõe de apenas 130 doses para essa ampliação, o que pode limitar o atendimento.
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1: O governo anuncia medida para conter alta dos combustíveis após disparada do petróleo no Oriente Médio. O subsídio funcionará como cashback de impostos para evitar repasse ao consumidor e pode custar até 1,2 bilhão por mês na gasolina e 1,7 bilhão no diesel. As informações com Pedro Lacerda.
6: A guerra no Oriente Médio fez o preço do barril do petróleo disparar no mercado internacional e o impacto chegou até os postos de combustíveis aqui no Brasil. Para evitar que a gasolina e o diesel fiquem ainda mais caros, o governo federal anunciou nesta quarta-feira uma medida provisória que vai pagar um subsídio direto a produtores e importadores de combustível, impedindo que a alta seja repassada ao consumidor. O mecanismo funciona como um cashback de impostos. Produtores e importadores pagam normalmente os tributos federais à Receita Federal e em seguida recebem de volta esse valor como subvenção. O subsídio será pago por meio da ANP, a Agência Nacional do Petróleo, Gás Natural e Biocombustíveis. Para a gasolina, o valor deve ficar entre 40 centavos e 45 centavos por litro, com teto de 89 centavos, equivalente à soma dos tributos federais de PIS, COFINS e CID. No caso do diesel, a partir de 1º de junho, deve ser aplicada uma subvenção em torno de 35 centavos. Em contrapartida, as empresas beneficiadas ficam proibidas de repassar a alta aos postos. O ministro do Planejamento e Orçamento, Bruno Moretti, comentou a medida.
7: A MP já fez a regulamentação de todas essas subvenções, então esse é um movimento agora de adesão dos agentes econômicos. Nós esperamos, inclusive, que haja evolução da adesão desses agentes, com regras mais claras, mitigando-se incertezas. Portanto, preferimos esse caminho, e é um caminho de pagar uma subvenção aos agentes produtores e importadores, para que eles não repassem a preço o tributo que eles pagaram. Por isso, usei aqui expressão de uma espécie de cashback do tributo pago.
6: O custo aos cofres públicos é estimado em 1 bilhão a 1 bilhão e 200 milhões de reais por mês para a gasolina e de 1 bilhão e 700 milhões de reais para o diesel. O governo defende que a medida tem neutralidade fiscal, já que a arrecadação com royalties e dividendos do petróleo cresceu na mesma proporção da alta das cotações internacionais. O barril tipo Brent, que estava abaixo de 70 dólares antes da guerra, chegou a mais de 105 dólares na tarde desta quarta-feira. A validade do subsídio é de 2 meses prorrogáveis. Os valores vão ser definidos em portaria do Ministério da Fazenda e identificados nas notas fiscais e também no pagamento às empresas, que ocorrerá em até 30 dias. Para o ministro de Minas e Energia, Alexandre Silveira, a medida é fundamental para proteger o consumidor brasileiro dos efeitos da guerra no preço dos combustíveis. Silveira destacou que o Brasil foi um dos países que melhor respondeu ao choque de preços.
8: Nenhum outro país do mundo teve tantas medidas a favor das suas populações, nenhum outro país do mundo teve menor impacto do que o Brasil com essa guerra que não é nossa, não é do povo brasileiro, exatamente porque nós fomos rápidos, proativos.
6: O anúncio foi feito após a presidente da Petrobras, Magda Chambriard, ter adiantado nesta terça-feira que um reajuste da gasolina nas refinarias era iminente. A gasolina foi o principal item a pressionar a inflação em abril, de acordo com os últimos indicadores econômicos divulgados pelo IBGE.
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2: São 11 horas e 7 minutos desta quinta-feira, 57ª Expo Agro de Barbacena, já movimenta a cidade. E hoje o Parque de Exposições Senador Bias Fortes recebeu pela manhã os julgamentos de morfologia e andamento do cavalo Campolina, além do segundo simpósio do SICAFIT, com foco na fruticultura. Ao longo do dia, o público poderá visitar diversos espaços, como agroindustrial, exposições de gados girolando e de corte, além de ovinos caprinos. Também estão abertos a feira de artesanato, estandes empresariais e iniciativas como o projeto Minas Senar Faeng Sebrae. À noite, às 7 horas, acontece a abertura técnica oficial da feira, com encontro de prefeitos, secretários, agricultura e lideranças do setor. Um evento que contará com cobertura completa da 93 FM. Encerrando a programação do dia, às 8 horas, o público poderá acompanhar o Rodeio Show do TJ Rodeios, etapa nacional de Barretos. E é nesse clima de festa que hoje eu recebo aqui nos nossos estúdios Fábio Araújo da AgroZen, Antônio Silveira do Cavalo Campolina e também Antônio Carlos Júnior do Frigorias, que estão presentes aqui para a gente falar de exposição agropecuária. Primeiramente, obrigada pela presença. Juninho, obrigada pela sua presença.
9: Obrigado a você, Gra.
2: Tunico, obrigado pela presença.
9: Obrigado você, né?
2: O Fábio, obrigado pela presença.
9: Tamo junto aí.
2: Fábio e Tunico já são recorrentes presenças no nosso estúdio. O Antônio tá estreando hoje, né?
10: Vamos ver como vai ser a estreia.
2: Vai ser ótimo, não tenho dúvida disso. Olha, vou justamente começar com o Antônio pra gente falar. Você vem dessa história do Frigorias, desse abatedouro que é tão relevante. Eu queria que a gente começasse falando da importância da exposição agropecuária para o seu negócio. Como é que você enxerga que essa festa, se ela potencializa o seu negócio, se ela dá mais visão para o negócio que vocês têm hoje de gado de corte aqui na cidade?
10: Sem dúvida nenhuma, né, Gra? A exposição, ela fomenta o produtor a promover o que ele vem fazendo. E para o Frigorias em si, é de extrema importância que as pessoas... tenham consciência, investimento em qualidade, precocidade, é o que o frigorífico vem buscando. E o produtor, podendo expor o que ele está fazendo, ele mostra para a população a capacidade que ele tem de produção.
2: Que legal. Fábio também está nessa área aí do comércio, com a AgroZen, em pleno crescimento, né, Fábio? Cada dia que a gente olha, a gente vê um crescimento, vê uma loja nova, vê uma produção nova. Para a AgroZen também, vocês têm, inclusive, uma estrutura montada bem grande dentro do parque de exposição. Como é que você percebe essa movimentação da exposição?
9: A gente é tradicional, a gente sempre participar da exposição agropecuária, né? É mostrar para o produtor a gama de produtos que a gente tem, a assistência técnica que tem, que não é só vender o produto, né? A gente vende o produto e fazer de maneira que o produtor ganhe dinheiro, né? Então a gente, além do produto, uma assistência para a gente poder ter um retorno melhor.
2: E aí, na verdade, vira uma grande cadeia, né? Entre um abatedor como o do Juninho, como o seu negócio que está fomentando ali. Tunico, você está lá com seus cavalos, mais um ano, Associação do Campolino presente. Me conta um pouquinho o que vocês estão preparando e como é que você enxerga a exposição agropecuária.
11: Quinto ano, graças a isso, mas
2: quinto
11: não é?
2: Ano, quinto ano, exatamente.
11: Nós estamos lá com o cavalo Campolino. Esse ano são 161 animais, entre puxados e montados, machos e fêmea, marcha batida e picada. Nós começamos agora às 7:30 da manhã. Esse ano nós vamos ter que prolongar um pouquinho mais até, talvez hoje até por volta de 11 horas da noite, porque tem a abertura às 8 horas que nós vamos ter que ceder o espaço para não atrapalhar, né, a abertura. E amanhã, de novo, volta os animais montados na parte da manhã e os puxados na parte da tarde. À noite nós vamos renovamos uma coisa assim esse ano que vai ser diferente. Vamos dar duas motos, premiar entre os cavalos de marcha picada e o cavalo de marcha batida.
2: Que legal.
11: E no sábado a grande final com os grandes da raça e os grandes marchadores.
2: Que legal. Então, assim, tem atração para todo mundo o tempo inteiro no Parque de Exposição. Juninho, queria voltar a falar com você para a gente falar um pouquinho sobre o Frigorias. É uma indústria de quantos anos já existe o Frigorias?
10: Hoje a empresa foi fundada pelo meu avô, né, Gra? A gente é de 1961.
2: Meu Deus, que história gigante.
10: Se puxar, a gente costuma brincar, se puxar de quase todos os frigoríficos do Brasil, o nosso CNPJ é um dos mais antigos que tem no Brasil.
2: É um braço muito forte da economia da cidade, inclusive.
10: Sem dúvida nenhuma, Gra. Hoje nós estamos lá no nosso corpo industrial com 300 e poucos funcionários, sabe? Precisando de mais mão de obra.
2: Ó, gente, pessoal aí, ó, quem tiver trabalho aí, ó.
10: Quem tiver disponível, trabalho tem, mas trabalha.
2: Trabalha.
10: Hoje a gente entrega carne em 8 estados do país, Gra. E esse ano nós estamos vindo com um propósito muito grande da exportação. Já estamos aí habilitados para estar fazendo venda para carne para 10 países e estamos procurando mais aberturas.
2: Recentemente vocês ganharam muita visibilidade na internet com o lançamento de um mascote.
10: Isso.
2: Um boizinho todo simpático lá, que ganhou inclusive, não, teve até um concurso.
10: Teve uma premiação para quem participasse da campanha. E para engajar mesmo com a criançada e o pessoal ter mais identidade com Frigorias. Eu acho que a gente tem que estar sempre próximo do público.
2: É verdade. Como é que chama o novo mascote?
10: O novo mascote do Frigorias chama Brasa.
2: Adorei. Mas sabe que ele vai terminar na brasa, né, gente?
10: Tinha que ser brasa, churrasco, espeto.
2: Churrasco,
10: né?
2: Churrasqueira.
10: Churrasqueira.
11: Beleza.
10: Finalmente é isso.
2: Ele está se preparando. Por isso que ele é bem cuidado lá com os meninos do Frigorias. Está sendo bem cuidado para isso. Ô, Pablo, me fala um pouquinho como é que está a situação da AgroZen hoje. Como é que está o seu negócio?
9: A AgroZen hoje conta com 5 lojas, né? A fábrica de ração e um corpo de técnicos para dar assistência técnica no campo e nas lojas. E hoje também nós estamos lá no Parque de Exposição com o stand, para atender os produtores, né, e mostrar um pouco da nossa, da gama de produtos e assistência técnica que a gente faz.
2: E é uma gama bem grande de produtos. Como é que está a questão das rações? Vocês estão produzindo ainda?
9: Então, estamos produzindo. Hoje nós estamos com mais de 350 toneladas por mês, né, de produção. E são colocadas praticamente só nas nossas lojas, sabe?
2: Sim, bacana.
9: E além da parte da ração, a gente mexe com a parte de nutrição. Então, não só entregar a ração, a gente fecha uma dieta para os animais, para a gente ter um retorno, né, para chegar uma coisa melhor no abatedouro, né? Os cavalos têm uma performance melhor. Então, tudo isso a gente tem um corpo técnico para atender os produtores.
2: Ô, Tonico, vamos falar um pouquinho mais da raça do cavalo campolino. O que caracteriza essa raça? O que as pessoas que forem ao parque vão conseguir ver e vão conseguir conhecer lá?
11: O campolino é uma das poucas raças hoje que você vê e sabe que é campolina, né? Porque nós não tivemos a mistificação, no caso, que é a abertura do livro, que outras raças tiveram. Então, a origem é a mesma, porém não teve abertura de outros sangues para fusão, vamos dizer assim. Então, hoje, você olha um cavalo campolino, você sabe que é ele. A caracterização dele é padrão. Hoje evoluiu muito, porque o cavalo, a tendência hoje maior nossa é a marcha evoluir a cada ano. Então, ano passado você via um tipo de animal, hoje ele está melhor do que o ano passado, e a qualidade dos animais está melhorando em grande escala. E nós somos característicos, né? Porque Barbacena é o berço da raça. A raça foi criada em Entre Rios, mas foi fundada em Barbacena. O núcleo consórcio do Cavalo Campolina, que hoje é a Associação Brasileira de Criadores de Cavalo Campolina, foi feita em Barbacena. E provavelmente o Zé Eugênio, que hoje é o Dudu, né? Deve ser o criador mais antigo da raça, se não me engano, se não foi um dos mais antigos, que inclusive foi um dos criadores, o Dr. Zé Eugênio. Tem a turma da Água Santa, Getulinho e Nelson também, que já devem ter aí uns 60 anos mais ou menos. Nós esse ano estamos fazendo 40 anos. E o Barraca deve ter uns 30 anos e provavelmente hoje deve ser o segundo ou terceiro maior celeiro da raça em número de animais.
2: Interessante. Então nós estamos falando de três segmentos de negócio aqui, um abatedouro, um frigorífico, o cavalo campolino e a Grosen, todos com muito tempo de história. A Grosen tem quanto tempo, Fábio?
9: Nós estamos no mercado há mais de 35 anos no mercado.
2: Gente, então são todas essas empresas que estão muito, muito potentes e girando realmente a nossa economia. O agro movimenta muito Minas, né, Barbacena, gente?
9: E hoje nós estamos com 5 lojas, né? São 3 aqui em Barbacena, uma em Antônio Carlos e outra em Bertioga, para atender melhor, né? Ficar mais dividido, para não ter... Para facilitar
2: atender todo mundo em todos os lugares. Eu sou cliente da Santa Teresa, a gente fala isso da última vez. Mas outro dia eu parei para comprar na do Governador Bias Fortes e arrumei um problema, porque eu falei com os meus, eu compro Santa Teresa. Não, você tem que comprar aqui agora. Ô, Júnior, e o frigorias? Além do abatedor do frigorífico, vocês têm uma
10: nós
2: presença
10: temos
2: nas ruas?
10: As lojas, né, que é o varejo nosso, né, para estar fazendo um escoamento dos nossos produtos com muita qualidade e preço para o público, né? Que a gente consegue estar entregando isso de forma fácil, mais fácil eu conseguir colocar qualidade e preço na população.
2: Com certeza.
10: Entendeu?
2: Vamos falar como é que vai estar a presença de vocês, Juninho, lá no Parque de Exposição. Vocês também vão ter um stand lá, o que vocês estão preparando?
10: Nós vamos estar com um stand lá, nós vamos fazer umas degustações.
2: Vai estar lá?
10: O Brasa vai estar lá em um totem do Brasa.
2: O
10: Brasa vai estar lá, vai ter uma interação, umas fotinhas para marcação no Instagram, com alguns prêmiozinhos. Pode ir lá que vai estar bem legal.
2: Que ótimo. Tonico, os cavalos já estão lá, então o pessoal que quiser participar, ao longo desse final de semana, todas as pessoas conseguem prestigiar vocês, assistir as provas e fazer tudo.
11: Com certeza. Nós começamos 7:30 da manhã hoje, vai até mais tarde, não tem horário para acabar. Amanhã vamos tentar no mesmo ritmo, talvez comece mais tarde um bocadinho, tipo 8 horas da manhã, mas tem essa parte de moto que vai ser muito interessante. Hoje cedo a criançada estava lá pedindo para andar a cavalo. Então, assim, talvez ano que vem é uma hora para pensar para fazer um espaço de um test drive.
2: É verdade.
11: Por mais que o parque está ficando apertado, esse ano teve uma facilidade de aumentar a data e dividir as raças, que antes agora não precisam mais dividir a pista.
2: Agora, né?
11: Mas é uma ideia para a gente fazer, para fazer um test drive, né? Com consciência, para não ter problema nem nada, porque a criançada estava toda hora pedindo para andar a cavalo. E é a hora que às vezes... Pode, com certeza. E a hora, às vezes, a pessoa tem o primeiro contato, né?
2: Verdade.
11: Nós somos cidade hoje, praticamente, antigamente era comércio e tal, hoje está mais agro do que comércio. Então,
2: verdade.
11: Assim, esse crescimento aguça para as pessoas irem e ver.
2: A nossa força do... O Fábio que está na linha de frente aí, em contato, acredito que mais direto com os produtores, com o pecuarista, com o pessoal que da agricultura, você percebe um crescimento e um fortalecimento disso, Fábio?
9: É, tanto a gente viu que nós ampliamos as opções de compra, porque Barbacena não é só Barbacena, aqui é um polo, um polo comercial, então todas as adjacências vêm buscar aqui. E como a cidade está crescendo, o agro está muito forte aqui, e então nós facilitamos, colocamos as lojas em ponto estratégico para facilitar a aquisição
2: as
9: dos
2: pessoas
9: produtos.
2: Que giram aqui dentro.
9: Isso.
2: Juninho, como é que está a produção do Frigorias hoje? O que, é que vocês produzem mensalmente? Você consegue me dar um número para a gente mensurar?
10: Para você ter ideia, Gra, nós hoje estamos abatendo 250 animais por dia, né? E parte muito dessa macro região, porque a captação dessa matéria-prima, a gente capta ela aí no raio de 400 quilômetros, então a gente tem que tá trazendo esses animais bem acabados para o abate.
2: Nossa, então é uma produção muito alta.
10: É, muito alta. É, a gente estima-se aí mais de 150 toneladas dia processada lá dentro.
2: Gente, isso é uma coisa que é muito legal da gente destacar, é que a gente está falando de negócios que nasceram aqui na cidade, que permanecem aqui na cidade.
10: Porque não é apenas... num dia você abate os 250 animais, mas no outro dia você está processando 250 animais.
2: É uma cadeia.
10: Ela é junta. Então, num dia que você abate, no outro dia você desossa. Então, a tonelagem ela é muito alta.
2: Até chegar no consumidor final.
10: Até chegar no consumidor final, no vácuo, a peça desmanchada é muito trabalho que tem.
2: Não, mas diga, comprem o filé mignon do Urias que vende ali no...
10: É o
2: cliente VIP dele.
10: É o mais barato, tá? Ali não é da cidade, não. Ali é o mais barato da região.
2: Gente,
10: viu,
2: e assim, é maravilhoso e é muito, muito bom.
10: Sem dúvida nenhuma.
2: Então, vou terminar com três propagandas para os meninos aqui. Prestigio Frigoria, sou cliente da Boa Morte também. Eu passo lá e depois passo na Groseille. Sou vizinha do Tonico, a gente acabou de descobrir isso hoje, né? Então, prestigio os cavalos campulinos, essa raça que nasceu aqui na região, eu não sabia disso.
11: É.
2: Então, que história bonita, né, Tonico?
11: É, porque Entre Rios e Minas pertencia a Lafayette.
2: Uhum.
11: Né? Na verdade, eu não sei se é o contrário, mas era um município só, é a região. E o consórcio, sendo fundado em Barbacena, praticamente aqui é o berço.
2: Aqui na nossa região. E Fábio também faz a propaganda para ele, porque é de qualidade, a gente da nossa terra. Você tem quantos funcionários hoje? Você sabe, Fábio, mais ou menos?
9: São mais de 40 fixos.
2: Fixos. É. Fora a sua cadeia terceirizada que
9: isso,
2: gira por ali,
9: é,
2: né?
9: Porque a parte de para descarregar, para...
2: A logística né?
9: Toda aí é terceirizada, sabe?
2: Então também gira bem a economia da cidade.
9: Isso.
10: E não tenho dúvida que está passando aperto com mão de obra também, né, Fábio?
9: Não existe.
2: Então, gente, vamos aproveitar esse espaço e fazer aí uma divulgação. Olha, se você está precisando trabalhar, está em busca de emprego, várias oportunidades na cidade estão abertas aí. Entre elas, lá na Groseille, o pessoal sempre precisa de mão de obra, o pessoal do frigorífico
11: lá no
2: precisa.
11: Meu antigo está indo embora agora de 20 e tantos anos.
2: Aí, ó, gente, tô com 3 vagas de emprego fácil aqui agora, hein?
9: Facinho.
2: Só quero trabalhar, né?
9: É isso aí. Porque aqui, só jantando aqui, pode arrumar uma turma boa que ainda...
10: Pode nos procurar lá que tem bastante espaço.
2: Então é isso. Queria agradecer vocês pela conversa de hoje, desejar uma excelente exposição agropecuária. A gente se vê lá a partir de hoje, combinado?
9: Com certeza.
10: Com certeza.
9: Estamos lá esperando a turma. Temos vai ter alguns sorteios lá, então participe com a gente lá.
2: Tem aquela cachaçinha lá hoje, final do dia, mano?
9: Todo dia tem.
2: Olha!
11: Pode ser final do dia, não. Tem que ser agora, não do almoço, senão não abre apetite.
2: É verdade, para alimentar bem,
11: Como é que a gente come brasa mais tarde?
2: É verdade. Não boto brasa no fogo, não, gente. Brasa, eu não vou fazer isso com você. Então, olha, Fábio, queria te agradecer, tá? Parabéns aí pela Groseille, parabéns por sempre estar aqui com a gente e sempre levar tanto conhecimento, que eu acho muito legal. Toda vez que eu vou na Groseille, vou contar uma curiosidade. Toda vez que eu vou na Groseille, se eu preciso de alguma coisa, os meninos sempre ajudam, até eu que não sou do agro. Então, eu comprei um cachorrinho novo pra mim. Aí eu não sabia que ração dá pra ele, que eu não tinha no veterinário. O atendimento dos vendedores do Fábio é uma coisa impressionante. Ele me ajudou, ele me deu um pacotinho com 100 gramas e falou, leva, experimenta, vê se ele vai gostar. Então, acho que é isso que faz o diferencial do seu negócio.
9: A gente fica satisfeito em ouvir, porque a gente treina o pessoal, mas nem sempre fica do jeito que a gente...
2: Mas tem dado queria, certo, tá?
9: Mas tem dado certo, né?
2: É a gentileza de lidar isso também.
9: Então, a gente queria agradecer também por chamar e pela participação com vocês aqui.
2: Estaremos lá hoje para tomar... Nós abre o apetite e depois fecha, tá? Agradecer ao Tunico sempre tão disponível para vir falar com a gente aqui, criando esse cavalo lindíssimo à frente dessa associação que faz um trabalho tão bonito em Barbacena. Tá sempre a raça aparecendo por aí. Então, obrigada. Vamos combinar da gente fazer um passeio a cavalo. Depois comer um churrasco
12: na brasa. Depois nós olhamos o churrasco.
13: Obrigado mais uma vez pelo espaço aí.
12: Isso a gente tem feito, né, Tonico?
13: Eu trabalho com o meu braço, com a segunda,
2: vou botar meu telefone nessa roda de amigos. Juninho, obrigada pela primeira vez aqui. Parabéns aí pelo negócio. Eu sei que você vem dessa família tão tradicional de Barbacena, tão trabalhadora, de braço tão forte, com a história do seu avô, que é marcado no coração da cidade. Todo mundo tem um respeito enorme pelo senhor Urias, né, por toda a história que ele criou aqui dentro, esse negócio que criou e que você, como neto, não deixou, você e seus primos, né, sua família toda envolvida. Eu sei que é um grupo grande que está aqui dentro envolvido, a família continua envolvida. Então, leve nosso abraço aos seus primos, às suas tias, aos seus tios, à sua mãe. Parabéns pelo
12: Pode deixar,
2: abraço.
12: Que irei dar um abraço em todos eles. E, Gra, muito obrigado pela oportunidade, para a gente estar podendo falar um pouco do nosso negócio aqui.
2: Negócio grande. Eu conversei com esses três feras que estarão na 57ª Exposição Agropecuária de Barbacena. Vou chamar pelos apelidos, tá, gente? Acho que é mais fácil. Juninho, porque se eu falo Antônio Carlos, ninguém sabe quem é. Tunico, que se eu falo Antônio, ninguém sabe quem é. Agora, você tem apelido, Fábio?
9: Não, é Fábio mesmo.
2: Então é Fábio.
9: É Fábio Grosso.
2: É isso que eu ia falar. Tem o sobrenome, mas ninguém chamou você do sobrenome. Então, e Fábio, da Grosen, ao vivo no Cidade Alerta.
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14: A construção civil em Minas Gerais acumula alta de 7,2% em 12 meses e custo do metro quadrado se aproxima de R$ 1.850. Especialistas apontam o impacto da economia e da instabilidade internacional no aumento dos preços de materiais e mão de obra.

0: R$ 1.850. Desse valor, R$ 1.038 são destinados aos materiais e R$ 809 correspondem à mão de obra. Economistas que representam o setor afirmam que o preço dos materiais de construção voltaram a subir com intensidade entre março e abril deste ano. A instabilidade internacional elevou o preço do petróleo, impactando toda a cadeia produtiva e os custos de energia. Para os próximos meses, o setor demonstra incerteza, já que o barril do petróleo continua acima de US$ 100 e a volatilidade segue pressionando os canteiros de obras.
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2: A gente vai chegar no finalzinho do Cidade Alerta desta quinta-feira, mas ainda é tempo de te contar que hoje vai acontecer na sede do IFES Sudeste Campus Barbacena o evento de encerramento do período chuvoso e o lançamento do programa Agente Mirim, ambos promovidos pela Defesa Civil aqui da cidade. O evento acontece a partir das 14h. O projeto Agente Mirim da Defesa Civil é uma iniciativa focada em alunos do sexto ano da rede de ensino do município, que leva temas que não são ensinados tradicionalmente. Os alunos serão capacitados em 3 áreas: percepção de risco para identificar situações perigosas no cotidiano, prevenção para aprender comportamentos para evitar desastres naturais e acidentes, e também autoproteção, focado em quem quer acionar emergências e saber como deve agir. Depois da capacitação, os alunos poderão atuar como replicadores das ações, levando as orientações de cuidado com o meio ambiente e proteção durante chuvas e incêndios para fora da escola em suas comunidades. O evento acontece no bairro São José, na rua Monsenhor José Augusto, e é aberto ao público.
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5: E o programa Cidade Alerta de volta amanhã, 5 para as 11 da manhã, com apoio cultural de Oncovertentes, sua clínica especializada no tratamento do câncer. Graziela Braga, bom dia para você, bom dia, Thiago Rossi.
2: Um ótimo dia para você, Jackson. Continue com a gente na 93FM.
7: Bom dia, Jackson, bom dia, Grazi. Você fica agora com o show do esporte e a derrota sabor vitória do Atlético Mineiro.
2: Sabor.
5: Eu volto às 15h com o Estúdio 93. Até lá.
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1: E não para mesmo. Vamos falar do esporte Barbacena, região, jogos confirmados no final de semana, Washington.
8: Beto, amistoso na Arena Olympique. O Olympique, o Pirraça vai jogar contra o Audax Faixa e o Olympique Master vai jogar contra o Heldon Bosco.
1: Estádio Municipal do Esterro do Melo.
8: O Melense, o Futebol Clube, vai jogar contra o Pré-Idosos.
1: E na Arena do Palmeirinha, em Alfredo Vasconcelos, também vamos ter amistosos.
8: O Palmeirinha encara o Borussia Dortmund.
1: E também jogos da terceira Copa Revelação Talentos.
8: Na Arena do Volante, Beto, no bairro Grogotó, categoria Sub-16, Projeto Esperança contra o América de BH. Categoria Sub-10, Projeto Tirando de Letra contra o Barcelona. Também vão jogar na Sub-12, Sub-14. E no Sub-10, já na Arena 7 de Setembro em Dois de Campos, o 7 de Setembro pega o milésimo gol. Também vai jogar no Sub-12 e no Sub-16 contra jogos ali, Beto, começando das 9 até meio-dia.
1: Então tá aí pra você, torcedor, e tem Douradão também. Eu vou chamar aqui pra falar na 93, Zé Jorge Emílio. Bom dia, Zé Jorge.
9: Bom dia, Beto Santos. Bom dia, ouvintes da Rádio 93. Beto Santos, domingo, às 9 horas da manhã, nós vamos ter no bar da Zelinha mais uma partida de Douradão entre as equipes do Caiçaras e a equipe da Zelinha. O Caiçara vai de Bento, Celso, Peito Fundo, Joaquim, Zé Jorge. O bar da Zelinha vai com Grilo, José Ângelo, José Francisco, Moneco e Nelson. Esse jogo vai acontecer no próximo domingo, dia 17, às 9 horas da manhã, no bar da Zelinha. Um abraço a todos e muito obrigado aí pela sua atenção. Um abraço do amigo de sempre, José Jorge Emílio.
1: Então tá aí, torcedor, mais um Douradão aí. 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O Astro Lima, com informações para você.
8: Beto, falando do Atlético, mesmo com a noite repleta de lambanças e com um jogador a menos em campo, desde os 3 minutos de bola rolando, o Atlético foi salvo por um cria das categorias de base e se classificou para as oitavas de final da Copa do Brasil. No tempo regulamentar, o Ceará venceu por 2-0 até os 45 do segundo tempo, com gols de Alex Silva e Everson contra quando o Cauã Pacini, de 18 anos, diminuiu para o Atlético e levou a decisão para os pênaltis. Nas cobranças, o time de Barba Domingues venceu por 4-2 com uma iluminada noite do Everson. Com a classificação no torneio nacional, o Alvinegro embolsa os 3 milhões, seguirá em busca da terceira conquista. O Galo volta a campo a partir das 18h30 contra o Mirassol na Arena MRV, válido pela 16ª rodada do Campeonato Brasileiro.
1: Então tá aí, o Atlético, né, conseguiu a sua classificação. Um abraço pro Orlandinho, né? Ele diz que o Everson deu 3 milhões para a equipe
8: do Atlético. Foi, e foi mesmo. Acertou o pênalti e pegou 2.
1: O Marco Aurélio, o Galo passou no sufoco, mas o importante, né, é a classificação.
10: É preocupante ver o que o futebol que o Atlético está jogando, né? O Atlético não tem técnico, tem que estar mais perdido.
1: Achei, ele...
10: Cada jogo uma escalação perdido diferente, em campo. Um time no primeiro tempo apático, batido dentro de campo. O Ceará era para ter feito 2, 3, 4 gols no primeiro tempo. Verdade. Não fez. Segundo tempo,
8: o Ceará também começou
10: mais apático ainda. Um chute do Atlético aos 47 do segundo tempo, um chute, um gol, é que salvou. Mas a boa impressão que fica do jogo é só o goleiro Everson, que merecia a seleção brasileira. Até
1: tá porque, nem na lista, né?
10: Nem na lista. Não,
8: então, merecia.
10: Até porque quem tá na lista é o tal de...
8: Calma que a gente já vai falar dele mais tarde.
10: Quem fez uma lambança essa
8: semana. Segura que a gente vai falar desse assunto.
10: Então o Cristiano Ronaldo pediu quase pra ir embora lá do
8: Emirados. Segura que a gente vai falar do Bento.
10: Então assim, o Atlético foi salvo pelo senhor Everson. Melhor goleiro para mim hoje na atualidade no Brasil, injustiçado na seleção. Mas o time do Atlético não melhorar, Beto, vai cair para
1: esse. É preocupante, divisão. Viu? Ontem eu senti o Barba sem comando. Eu senti, na hora que ele...
10: Não tem direção.
1: No primeiro tempo que ele tentou fazer, ele fez as duas substituições, você vê que ele estava sem argumento para instruir o jogador, ele estava batido.
10: Não tem diretor de futebol, a entrevista dele foi pior ainda do que era preferiu ficar calado do que falou só abobrinha depois do jogo. Então, o Atlético tá sem comando, sem diretor de futebol e sem técnico. E vou te falar, se não é o Everson ontem, a vaca ia pro brejo.
1: Você notou isso, Washington?
8: Também notei, Beto. Senti um Atlético muito apático dentro de campo, um Atlético que não sabia se movimentar direito, principalmente. O Ceará dominou o jogo desde o primeiro tempo. O segundo tempo, o Ceará ainda acertou uma bola na trave ali, porque o Atlético deu mole. Se não fosse a estrela do Everson ontem à noite e um cria que resolveu fazer o jogo, não tinha como passar.
10: Por que não dá mais rodagem pra garotada da base?
8: Garotada
10: da base tá salvando o Cruzeiro, garotada da base salvou o Atlético ontem mais uma vez.
1: Numa jogada, Rosilanche, a melhor parada da região, BR 040, quilômetro 697, aí Barbacena, é hora de falar do Cruzeiro, Washington Lima.
8: Beto, e falando do destaque do Cruzeiro nessa última temporada, o Kaique é um nome em alta na atualidade, tá? O lateral esquerdo está na pré-lista de 55 atletas da seleção brasileira para a Copa do Mundo e tem um futuro em pauta. Nesta quarta-feira, o GE, o site da Globo, apontou que o camisa 6 interessa o Flamengo para a próxima temporada. O pedido é de Leonardo Jardim, que conhece desde os tempos de Toca da Raposa. O rubro-negro, porém, não é o único time de olho no jovem de 23 anos que tem contrato com a Raposa até o fim de 2027. No início do ano, Kaique ficou perto de trocar o Cruzeiro pelo Como da Itália. A proposta dos italianos era de cerca de 77 milhões, mas o negócio não foi fechado após o clube celeste desistir de última hora. O lateral chegou a se acertar em termos salariais com os europeus. Nas últimas semanas, o interesse veio da Rússia. Segundo a apuração da imprensa, o Krasnodar da Rússia enviou um intermédio para tentar contratar Kaique. O jogador não se animou com a possibilidade e a transferência não avançou. O Flamengo agora surge como interessado. Segundo membros do staff do defensor, foram no centro de treinamento do Clube Carioca a convite do diretor José Boto. O Cruzeiro ainda não recebeu contatos oficiais com o rubro-negro por Kaique.
1: Mas o treinador do Flamengo que faz questão.
8: Faz questão do Kaique, é
1: contratação.
8: Muito.
1: Contratação. E o Flamengo está com dinheiro para contratar, Marco Aurélio. Será que o Cruzeiro vai segurar?
10: É uma posição que hoje todos os times de futebol têm carência. Não tem laterais, nem direito, nem esquerdo. Hoje,
1: nem a seleção.
10: Nem a seleção brasileira. Agora, é um garoto visado. Parece também que o Barcelona também está atrás.
8: Eu deixaria para vender o Kaique para a Europa, tá? Não passaria para o Flamengo, não.
10: Os diretores do Flamengo estão em cima dele e os empresários estão saindo pelas tangentes falando que ele vai para a Europa. Agora, já saiu, então, eu vi ontem, já saiu que ele ganhou os 400 mil no Cruzeiro. O Cruzeiro tentou, anteontem, foi renovar o contrato
1: e ele não quis.
10: 700 mil.
8: Falou, ele não quer.
10: Está muito certo que o contrato só vence em 2027. E o Flamengo quer pagar 1,5 milhão.
8: Olha só.
10: A proposta do Flamengo para pagar ele por mês 1,5 milhão. Eu acho que
1: se. E o preço do passe dele?
10: Não falou ainda.
1: Você acha que o Flamengo poderia dar quanto?
10: Até quanto? O Cruzeiro não vai vender barato, porque o Pedrinho não precisa vender um jogador barato.
8: E é um jogador que é de seleção hoje, não merece ser vendido barato.
10: É uma posição carente. Todo time hoje precisa de lateral. Então eu vejo
1: e que ele é um lateral versátil, né? Você vê que ele defende bem e vai ao ataque. Os cruzamentos dele são perfeitos.
10: Agora, os empresários dele falando que não é para ir para o time do Brasil. Se no Brasil ele fica no Cruzeiro. Eles estão querendo que ele vá para a Europa. Com essa valorização agora da pré-lista da Copa, então o passe dele vai ficar muito mais valorizado.
1: Vamos ver até segunda-feira, né, Washington?
8: Vamos ver, Beto. Eu, se fosse o Cruzeiro, Beto, só acertaria com o time da Europa, porque jogar num time como o Flamengo vai ser complicado.
10: Mas você está dando munição para o inimigo.
8: Não. Dúvida, o Kaique vai sair do Cruzeiro, isso é óbvio. Ele já até tinha acertado com os italianos. Mas eu só venderia para um time europeu.
10: E o Cruzeiro já foi atrás de lateral de São Paulo.
8: É, exatamente. Então,
10: ele está atrás de dois laterais.
8: É visível que o Kaique não fica no Cruzeiro. Agora, para onde ele vai, eu preferia que fosse para a Europa.
1: Já voltamos com notícia de todo o Brasil para você, torcedor.
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1: E a surpresa da noite foi a eliminação do São Paulo para o Juventude com direito à demissão do Roger Machado.
8: Beto, com muito drama, o São Paulo perdeu para o Juventude por 3-1 ontem no estádio Alfredo Jaconi e está eliminado da quinta fase da Copa do Brasil. O primeiro duelo no Morumbis teve vitória São Paulino 1-0, mas a equipe de Caxias do Sul virou o confronto. O tricolor ficou com um jogador a menos ainda no primeiro tempo, pois Ferreirinha foi expulso por agressão após entrar e permanecer 30 segundos em campo. O atacante precisou ser acionado, que Luciano se lesionou. Gabriel Pinheiro e Marcos Paulo marcaram pelo Juventude e Tapia descontou nos minutos finais. Entretanto, Madanca fez o gol heróico nos acréscimos, todos os tentos foram de cabeça, olha que legal. E no final do jogo, Beto, o Roger Machado foi demitido. O treinador foi demitido após essa eliminação. Estava muito pressionado internamente e pela torcida, mas a gestão comandada pelo presidente Harry Macias Jr. e pelos diretores Rui Costa e Rafinha, mantinham respaldo ao profissional que agora não teve como segurar.
1: Agora cedo, né? Por volta já teve uma reunião com Dorival Júnior. Mas o grande empecilho do São Paulo é a questão financeira. Quem te viu, quem te vê, hein? São Paulo, um dos times, né, mais famosos do Brasil, um time, né, esse ano está aí perrengue na sua parte financeira. Mas a diretoria também tem culpa, né, Marco Aurélio?
10: Sem dúvida, a diretoria só batendo cabeça. Já teve um escândalo esse ano no São Paulo. São Paulo já vem numa crise financeira terrível, que todos os jornais falam. E eu queria destacar que o Ferreirinho, um profissional,
1: lamentável,
10: em campo, fazer o que ele fez, é um absurdo. Tem que ser punido pela direção de São Paulo.
8: Tem que ser punido.
10: E não vejo o Dorival Júnior no São Paulo, não vejo também se vai ser empolgação que a torcida quer.
1: É, seria um ótimo treinador.
10: É um bom treinador. Para
1: colocar ordem na casa, né?
10: Mas a casa está toda
8: bagunçada.
10: É a diretoria toda. Departamento de futebol, tudo. São Paulo tem que trocar tudo lá no São Paulo, tá tudo errado lá dentro.
1: E pela Copa do Brasil, Vascão do Renato, né? O empate foi suficiente para passar de fase e faturar 3 milhões.
8: Oi, Beto. Vasco empatou com o Paysandu em 2-2 no São Januário, no Rio de Janeiro. Avançou para as oitavas de final da Copa do Brasil. Rojas, de pênalti, e Thiago Mendes marcaram os gols vascaínos. O Papão empatou com o Thalisson e Salvadia. A equipe carioca passou de fase com um placar agregado de 4-1. O próximo adversário será definido em sorteio. Além da classificação, como você disse, Beto, o Cruz Maltino embalsou 3 milhões de premiação. Agora acumula 9 vitórias, 3 empates, 4 derrotas em 16 jogos como mandante na temporada, que apresenta um aproveitamento de 64,58%.
1: O Vasco pode até perder, desclassificar, mas é bonito ver a raça que o Renato impõe nos seus times.
10: Jogou com o regulamento debaixo do braço. Já tinha 2-0, já tinha feito lá 2-0. E ontem fez o arroz com feijão lá, sem pressão, fez os dois gols. Um gol contra pro Paysandu, 4-2 no final, mas merecia ter passado lá.
8: Mas o Paysandu mandou bem, até conseguiu fazer os dois golzinhos, jogou de igual para igual esse
10: jogo. Só para falar também, passou o Mirassol,
8: ganhou do Vamos Bira. Falar também, vamos falar também. Tá.
1: 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E o Santos também passou a fase, venceu o Curitiba na casa do Coxa e teve aí o Neymar jogando.
8: Beto Santos, Santos superou o Curitiba em pleno Couto Pereira, avançou às oitavas da Copa do Brasil. Gabriel Bontempo e Frias garantiram 2-0 no primeiro tempo, no duelo válido pela quinta fase. A torcida do Curitiba, inclusive, provocou o Neymar com gritos: "Não vai pra Copa!" E o Neymar brincou ali com a torcida, falando assim: "E vocês vão pra casa." Santos e Curitiba voltam a duelar, tá no domingo, às 11 horas, só que dessa vez pelo Campeonato Brasileiro.
1: O Marco Aurélio, o Santos parece que começou a se encaixar dentro de campo com o Neymar.
10: Assim, foi um jogo fraquíssimo também, assisti alguns lances do jogo, foi um jogo fraco. Mais uma vez o Neymar naquele cai-cai dele, mas o Santos passou, mas a torcida pegou no pé do Neymar o jogo inteiro. Mas não foi o cara que decidiu o jogo. Para mim, o craque é aquele que bota a bola de baixo do braço e decide o jogo. Foi dois jogadores que decidiram.
1: Mas ele jogou mal, Marco Aurélio?
10: Eu achei que ele não foi aquele jogador que todo mundo espera que ele vai jogar na Copa do Mundo.
1: Ah, verdade.
10: Que ele vai, ó, vou falar adiantado que é segunda-feira. Ele vai estar na Copa, mas não está no alvo.
1: Marco Aurélio, o que você tem contra o Neymar, Marco
10: Aurélio? Zero, eu não tenho, porque ele, hoje, o Neymar não joga, não está jogando futebol que merece ser convocado. É um bom jogador, mas eu não vejo ele para decidir uma Copa do Mundo a favor do Brasil.
8: Olha, Beto, nós vamos ser hexa com o Neymar fazendo um gol no final da Copa
1: do Mundo. Ah, já pensou? Eu quero estar aqui.
10: Contra a Argentina.
1: Eu quero estar aqui ao lado do Marco Aurélio.
10: Contra a Argentina.
1: E o Palmeiras entrou em campo já com dois pés na próxima fase. Voltou a vencer e vencer bem.
8: O Beto, Palmeiras está classificado para as oitavas, já estava basicamente classificado, né? Já tinha vencido o primeiro jogo por 3-0 e nesse, com o time reserva, garantiu o placar de 4-1 no estádio do Café em Londrina. Maurício, Felipe Anderson, Belé e Luíde marcaram para o Verdão e Vicente descontou para o Leão do Cisal.
1: Esse time reserva do Palmeiras, né?
10: É meu time.
1: Disputa também as competições.
10: Tem bons jogadores. Ó, o time reserva lá e foi um jogo treino para o Palmeiras.
1: Olha só, hein? E ontem ainda tivemos dois times na próxima fase. O Remo passou e o Mirassol também, eu acho.
8: Beto, no ano seguinte, a classificação inédita da Copa Libertadores, o Mirassol avançou às oitavas de final da Copa do Brasil, também pela primeira vez na história. No estádio José Maria Campos Maia, o Leão Caipira venceu o Red Bull Bragantino por 2-1 e se classificou. O placar agregado foi de 3-2, uma vez que as equipes empataram o primeiro jogo em 1-1 no estádio Cícero de Souza Marques. E também o Remo está nas oitavas de final. Ontem ele venceu o Bahia por 2-1 e o jogo no placar agregado ficou 5-2 para os paraenses. O primeiro tempo foi dos volantes. Eric abriu o placar para o tricolor e Patrick deixou tudo igual para os donos da casa. Na segunda etapa, Bahia teve 3 gols bem anulados e ainda viu o Leonel Pico virar o jogo para os donos da casa.
1: Dois bons resultados para ambas as equipes.
10: Interessante o Mirassol, que não está fazendo um bom campeonato brasileiro, mas passou de fase ontem muito bem pelo Bragantino e líder da sua chave na Libertadores. E o Remo é aquele time que, para jogar lá,
8: é
10: tem
8: perigoso,
10: que jogar bem, porque o time lá dentro é perigoso.
1: E aí a torcida, mas estava lotado.
10: E deve ter dado crise lá no Bahia.
8: No Bahia.
10: O Rogério Ceni deve estar pendurado também para cair. Viu?
1: E quem entra em campo hoje, sabe quem que é? O Mengão. É, e vai enfrentar, encara aí o Vitória, eu acho.
8: Beto, Vitória e Flamengo se enfrentam no Barradão hoje às 21h30, jogo pela quinta fase da Copa do Brasil. No jogo de ida, o time comandado por Leonardo Jardim venceu o adversário no Maracanã por 2-1, o que pra mim é um placar arriscado ainda, tá? Em caso de empate ou novo triunfo, o Mengo avança às oitavas de final. Caso o Leão da Barra vença o adversário por um gol de vantagem, a definição vai pros pênaltis. Se o Vitória superar o Flamengo por 2 gols ou mais de vantagem, a equipe comandada por Jair Ventura passa para as oitavas de final.
10: E tem também o Bota.
8: Tem o Botafogo também.
10: O Bota joga hoje também.
8: Botafogo e pega hoje a Chapecoense às 18 horas. Também tem outros jogos aqui, Beto. Corinthians joga contra o Barra às 19h30. E o Confiança pega o Grêmio às 19 horas. E pra fechar, CRB contra Fortaleza às 20 horas. Tem alguma zebra que vocês acham que passa aí hoje? Igual o Juventude.
10: Eu acho que o Grêmio é a grande zebra, porque não tá jogando bom futebol. Pode ser que o Grêmio...
8: Sabe quem eu acho que vai ser a zebra? Vai ser o Barra, vai passar do Corinthians. Eu acho, tá? E vai ser numa extremamente dificuldade.
1: O Fernando Diniz é copeiro.
8: Ele é copeiro.
10: Jogado do Lambari.
8: Mas, ó... Nós falamos... Alguma zebra tem que ter.
1: O Walsh falou isso aqui.
10: Outro teve zebra. Outro quase deu duas zebras.
8: Ó,
10: outro
8: quase deu duas zebras.
10: Quase deu duas zebras.
8: Hoje eu acho que dá zebra.
1: Agora eu vou falar aqui um assunto polêmico, torcedor. E falando de seleção brasileira, parece que o goleiro da seleção está sendo alvo de críticas na Europa, Washington.
8: Beto, o Marco Aurélio já ia puxando o assunto, mas a posição de goleiro é ingrata e não admite falhas, tá? Após cometer um erro no campeonato saudita e impedir o título antecipado do Al-Nassr ao ceder 1-1 pro Al-Hilal, Bento, o terceiro goleiro, virou alvo de críticas, sobretudo na Europa. O terceiro goleiro da seleção, contudo, ganhou um defensor de peso, tá? O Tafarel, o tetracampeão mundial, que transmitiu palavras de conforto e alívio pro ex-jogador do Atlético Paranaense, que, ó, foi muito, mas muito criticado ontem, principalmente porque ele tá no time do Cristiano Ronaldo, né?
10: Na última apagada das luzes, aos 49 segundos.
8: Uma lambança.
10: Eu vi a cara do Cristiano Ronaldo, parecia que tinha passado um treino em cima do Cristiano Ronaldo. Ele ficou
8: ele
10: muito
8: chateado. Ele não gosta de perder? Não gosta de perder.
10: E tava ganhando o campeonato.
8: Tava sendo, o jogo de título ali.
10: Jogo de título.
1: E olha só, no mundo do vôlei, teve convocação da seleção feminina.
8: Beto, a Confederação Brasileira de Vôlei confirmou ontem a lista das 30 atletas inscritas para a disputa da Liga das Nações Feminina de Vôlei. Até o momento, o técnico José Roberto Guimarães confirmou a convocação de 16 jogadores. O grupo com as 16 já treina junto no centro de treinamento em Saquarema, no Rio de Janeiro. Ó, vamos lá com as jogadoras. Levantadores, Macris e Roberta. Opostas, Kizi, Tainara e Rosa Maria. Ponta e oposta, Helena. Pontas, Gabi Guimarães, Ana Cristina e Júlia Berman. Centrais, Júlia Kudnes, Lorena, Diana e Luzia. E líberos, Marcele, Natinha e Nayame.
1: Marco Aurélio.
10: Sem dúvida, o Brasil vem forte e também vai, daqui, acho que amanhã também já saia da...
8: Masculina, exatamente.
10: Também. Que vai ter destaque, vai ter jogadores do Minas nessa lista aí do do técnico do Bernardinho.
1: Vamos falar agora dos nossos destaques de hoje. Eu começo com você, Marco Aurélio.
10: Meu destaque não pode ser outro, né? A cara do Cristiano Ronaldo na hora que o Bento tomou esse gol. Ah, correu o mundo inteiro a notícia. Uma falha terrível. Imagina o Bento no gol do Brasil no último... No jogo da Copa do Mundo, se acontece o que ele fez. Lamentável o que aconteceu, deixou de dar o título para o time do Cristiano Ronaldo.
1: E eu, o meu destaque não poderia ser, né? Everson, goleirão da equipe do Atlético, deu aí a classificação para o Atlético e mais e deu mais 3 milhões.
8: Boa, Beto. Bom, continuando na ação de goleiros, né, Beto? Então, meu destaque, Beto, vai ser para um jogador do Cruzeiro, vai ser para o Kaique, que agora tem os olhares do Flamengo. E ontem, Beto, quando saiu essa notícia, muito torcedor do Cruzeiro quis brincar com o torcedor do Flamengo, falando que o Flamengo queria ser Cruzeiro, porque já não bastava o Caio Jorge, né? Teve aquele assédio do Flamengo ao Caio Jorge. Agora, ao jogador Kaique, é o meu destaque de hoje.
1: E foi, né? Os principais sites, né, a imprensa carioca, eles não esconderam, não. Vão querer levar o Kaique pro Flamengo.
8: Eu vi até uma brincadeira hoje, Beto, porque agora o Raposão tem a Raposa, né, que é a da seleção feminina, a Raposa da seleção feminina, ou da seleção feminina, não, do time feminino de futebol. E aí eu ouvi uma foto ontem do Flamengo, agora pensa na negociação dos mascotes do Cruzeiro, e era uma foto do Raposão com a camisa do Flamengo ali, falando que o Flamengo tá querendo todos os jogadores, além dos jogadores, também os mascotes.
1: Então tá aí. Sua saideira,
10: Marcos. A saideira que saiu hoje, os Estados Unidos tava fazendo uma exigência de caução de 15 mil dólares para turistas de 5 países, que são eles: Argélia, Cabo Verde, Costa do Marfim, Senegal e Tunísia. Então esses países tinham que dar, para o turista que fosse lá, tinha que pagar uma caução. Então hoje foi retirada essa caução. Eles podem ir para os Estados Unidos sem pagar essa caução.
1: É, Copa do Mundo é turismo, né?
8: É, exatamente. Exato,
1: tem que dar. Quanto maior número de torcedores, né, não importa de qual nacionalidade, vai trazer dólar.
10: Exato,
1: pra,
10: exato.
1: Né? Exato. Então, fica aí nessa interrogação. Mais saideira.
8: Eu tenho uma saideira boa aqui.
10: Era essa que eu ia falar. O Barcelona estaria disposto de pagar 500 milhões de reais
8: para o João Pedro
10: do Chelsea. 500 milhões de reais. É muito grana.
8: Mas assim, né? Para mim, é o jogador principal da seleção brasileira hoje. O Vinícius Júnior não está mostrando um bom futebol. O Rafinha também não, na própria Europa. Agora o João Pedro, Beto, tá metendo gol de bicicleta, tá fazendo gol em tudo que é partida. E futebol é momento, como você fala, né, Beto? É momento.
10: E tem ontem também, saiu ontem, que o Hendrick pode ir pro Real Madrid.
8: Ele volta pro Real Madrid, né? Ele tava de empréstimo no Lyon, o Hendrick.
1: Nós falamos ontem aqui.
8: É, exatamente. Ele tá voltando pro time dele. Eu espero, de verdade, que ele volte pro Real Madrid, mas saia do Real Madrid pra não comer banco. Tava fazendo um excelente campeonato francês, o Hendrick, jogando muito. Vai chegar no Real Madrid e ficar reserva, por mim, eu acho que não compensa.
1: Mais uma saideira aí, Washington. Traz novidade aí, inédita.
8: Novidade inédita, Beto? Então tá, pela primeira vez a FIFA vai ter um show no intervalo da Copa do Mundo, na final. Quem que vai ser, Beto? O show de... Não, na verdade, ó.
1: Shakira,
8: Madonna e BTS. Vamos ter um show gigantesco.
10: Eu acho que a Anitta também vai entrar.
8: Anitta, será que entra também?
1: Deve entrar junto com a Shakira.
8: Deve entrar junto com a Shakira.
1: Na Xepa.
8: Mas isso aí, Madonna, Shakira e BTS vão tocar no intervalo da Copa do Mundo. Muito parecido com a NFL, faz isso no
1: futebol americano. Já é tradicional nos Estados Unidos.
10: Vai vir algumas mudanças de regra agora na FIFA e depois para todos os jogos de todos os campeonatos.
1: Eu tenho que ir embora, mas antes eu quero essa saideira aí bombástica com você, Marco Aurélio.
10: Essa é bombástica, eu vou deixar que o Baba, eu acho que o Baba tá pendurado no Atlético. Ele tá mais perdido do que segue o tiroteio.
8: Boa.
10: Na diretoria não dá respaldo, um diretor de futebol que não preocupa também de dar segurança ao treinador. E mais uma vez, se ele continuar mudando, igual ele está mudando todo o jogo do Galo, eu acho que ele não dura muito.
1: Futebol é coletivo, né, gente? O futebol é coletivo.
10: Tem que dar...
1: Se Você tem sequência, que ter, né? Sequência, é lógico. É.
8: Eu acho que essa era a melhor saideira. Eu acho que o Barba, dependendo do próximo jogo, dependendo do próximo resultado no Atlético,
10: se não for um resultado muito bom, ele cairia.
8: Eu também acho que ele cairia. No próximo jogo ele pode cair.
1: O jogo, então, sábado.
10: Mirassol.
8: Contra o Mirassol. Se perder pro Mirassol, eu acho que cai o Barba.
1: Ô, gente, tá na hora de nós ir embora, né? Aqui no Show do Esporte, a gente volta amanhã, aqui na 93 FM, que também Correio da Serra AM. Um abraço, Marco Aurélio.
10: Um abraço, torcedor, até amanhã.
1: E mais uma vez, né, brilhando o YouTube aqui, a imagem e o som, ele...
8: Jaime Júnior, brilhando sempre no
1: abraço,
8: nosso YouTube.
1: Torcedor.
8: Aquele abraço, Beto. Vem chegando aqui o Tá Na Mesa na 93 FM, na Correio da Serra. É a hora do professor. Aquele abraço.
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5: Um excelente início de tarde pra você. Hoje é dia 14 de maio, quinta-feira, e você está na 93 FM em Barbacena. Veio, tá na mesa. 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
5: Tá na mesa, tá no ar com o melhor da música pra você aqui na 93 FM, te fazendo companhia na hora do almoço, sempre com o apoio de Instituto Maia Siqueira, lugar que você consegue emagrecer de forma tranquila, segura, com os melhores profissionais, é no Instituto Maia Siqueira. Vamos começar com música aqui, Detonautas abrindo hoje o Tá Na Mesa.

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3: 12:33.
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0: E assim o Tá Na Mesa vai ficando por aqui, mas a gente volta amanhã, meio-dia, sempre com o melhor da música e a sua companhia na hora do almoço e o apoio de Instituto Maia Siqueira, lugar pra você emagrecer de forma segura e tranquila, tá bem? Vamos voltar amanhã, vem chegando aí o Conectados e o Graziella Braga, a alegria continua, não sai daí!
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10: Uma excelente tarde pra você, tarde de quinta-feira, 14 de maio de 2026. 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
1: E a gente já começa Conectados de hoje falando sobre propaganda para o álbum da Copa.
2: É, e tem gente fazendo aqui na rádio, tá, Graça?
1: Tô mandando bem. Tem gente que tá com tempo demais nessa vida. Olha, colecionar álbum de figurinhas pode ajudar aonde? No estresse e na falência bancária, eu diria.
2: Esse ano você foi certeira, Grazi, na falência bancária. Mas, ó, em tempos de Copa do Mundo, o livro de cromos mais em alta atualmente é o da competição. Considerado uma tradição para o brasileiro, é fácil ver de bancas em revistas sempre repleta de crianças, adolescentes e até adultos. E muitos adultos. Esse ano tem mais adulto que criança.
1: Eu acho que é muito mais adulto. Eu vou dar um caso que eu vi na internet ontem, que os adultos choraram.
2: Apesar de ser visto como um hábito de criança, colecionar figurinhas pode atingir zonas muito mais profundas no cérebro de um adulto, trazendo bem-estar, conforto e principalmente nostalgia. O álbum de figurinhas funciona como uma atividade estruturada e previsível, o que por si só já tem um efeito calmante, já que ao organizar, colar e procurar figurinhas, a mente descola o foco do fluxo ruminativo
1: Chico, né?
2: Típico da ansiedade, criando um estado de foco atencional ali.
1: Nossa,
2: mais ou menos.
1: Trem difícil, gente.
2: Próximo ao mindfulness. Olha,
1: ou seja,
2: que é isso.
1: Eu vou traduzir essas palavras difíceis que o nosso redator escreveu aqui, que é o seguinte. Quando você ocupa a mente com alguma coisa,
2: você tem atenção plena para aquilo
1: e
2: ali.
1: E aí você esquece os seus problemas.
2: Boa,
1: pra lá.
2: Exato.
1: Porém, já tem um contraditório nessa história.
2: O quê?
1: Não acho que controla a ansiedade, não. A pessoa
2: eu também acho que não.
1: A pessoa fica ansiosa para saber qual que é a próxima
2: figurinha. E se vir repetida, a pessoa fica brava.
1: Fica
2: porque
1: brava.
2: Vem
1: eu acho que esse negócio aí não colou, não.
2: Atividades comuns relacionadas à coleção, como completar páginas, encontrar figurinhas raras e fechar o álbum, são capazes de trazer pequenas descargas de felicidade ao atingirem o sistema de recompensa dopaminérgico. Mas eu acho, Grazi, eu passo mais raiva do que fico feliz. Porque toda vez que eu venho uma repetida, eu fico louco. Aí eu parei.
1: Tá vendo?
2: Não faço mais álbum.
1: Se você quer controlar o seu estresse ou não, colecionar álbum de figurinha, né?
2: A atividade promove uma sensação de controle, pois em um mundo imprevisível, tarefas simples e finalizantes ajudam a reduzir o sentimento de desamparo.
1: Gente, faz palavra cruzada, mais simples.
2: Boa, eu também gosto.
1: Tá vendo?
2: Essa eu gosto. Na prática clínica, esse tipo de atividade se encaixa como uma estratégia de autorregulação emocional leve, semelhante a hobbies como pintura, jardinagem ou quebra-cabeça.
1: Prefiro quebra-cabeça, porém, tendo certeza que não tá faltando nenhuma peça.
2: Ah, nossa.
1: Vai enervar o ser humano, é isso.
2: É, faltando uma peça no quebra-cabeça, você fica bravo.
1: Aqueles quebra-cabeças, aqueles puzzles de 5 mil peças. E aí você tá lá quase terminando e de repente você fala,
2: falta
1: tá
2: uma?
1: Faltando, tem uma faltando, tem duas. Então, crianças,
2: isso
1: adultos,
2: irrita.
1: Vão terminar o quebra-cabeça junto. Eu ia contar o caso, você viu o cachorro que destruiu o álbum da Copa?
2: Não vi, não.
1: Completo?
2: Não vi.
1: Tava no, eu acho que você tava no Léo Dias ou no Metrópolis. O cachorrinho pegou o álbum. Fez uma cachorrinha.
2: Virou pó o álbum.
1: Virou pó, ou seja, prejuízo na lata, né? Bora de música comigo, com você tem a rainha Beyoncé, Texas Road On.

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1: Bora seguindo nessa tarde de quinta-feira. Vou cantar para você nesse momento, ah, Washington.
2: Cante para mim, graças.
1: Para você, porque esse cara sou eu.
2: Ah, não. Esse cara é ele, Roberto. Oh, mas eu posso dar um escotado?
1: O cara que pensa em você toda hora.
2: Uma leve escotada. Antes de... Não, pode começar que eu vou...
1: Vai falar
2: durante.
1: Mal?
2: Vou, um pouquinho só.
1: Gente,
2: não é muito.
1: Calma. Saíram os primeiros nomes do elenco do filme de Roberto Carlos. O filme sobre a vida e a carreira de Roberto Carlos tomou nova proporção nesta semana. A atriz Marina Rui Barbosa entrou para o elenco do longa para viver Nice, a primeira esposa do rei. Eles foram casados entre os anos de 68 e 79. A Nice morreu de um câncer nos anos 90, com falecimento de forte comoção nacional. Além dela, outros nomes já haviam sido confirmados na obra. Sophie Charlotte, como Magda, uma das primeiras namoradas do cantor, e ela foi a música inspiração para músicas como Não Quero Ver Você Triste, A Volta e Que Tudo Mais Vá Pro Inferno.
2: Ó, a minha pequena, o meu pequeno chicote, Grazi, é que saiu um filme, não tem muito tempo, do Roberto Carlos com Erasmo Carlos, que foi com o Chay Suede, até inclusive. E esse filme é muito bom, eu assisti um pedaço desse filme.
1: Mas ele não era só do rei.
2: Ele não era só do rei. Mas, cara, vale. Eu acho que, tipo assim, podia deixar pra que esse filme fizesse um pouco mais ainda. Podia fazer uma redivulgação dele,
1: não,
2: alguma coisa assim.
1: Eu acho que você
2: assim.
1: Tava querendo que o Roberto Carlos morresse e fizesse um lançamento de morte depois da morte.
2: Depois da morte. Aí ia fazer muito sucesso.
1: Não, gente. Mas é que eu acho que ele tem jovem. Quando eles fizeram aquele do Erasmo Carlos, que o filme é legal.
2: Muito
1: eles
2: legal.
1: Eles contam mais um pouco da vibe da Jovem Guarda,
2: sim,
1: né?
2: Sim, sim.
1: Da história deles na Jovem Guarda. E agora não, está cantando a história de tantas emoções.
2: Só dele, né? Só do rei.
1: Olha, o ator que vai encarar Roberto Carlos é Vitor Medeiros. Uma figurinha já marcada no universo dos musicais em São Paulo, ele fez inclusive Malhação na TV Globo. Segundo materiais já divulgados na imprensa, o filme começa a partir do ano de 1947, quando Roberto sofre um acidente e passa por uma amputação em sua perna direita e vai focar em acontecimentos de sua vida a partir dos anos 70. A direção é de Maurício Farias, que é o mesmo diretor de Entre Tapas e
2: Beijos. Bom, nossa, eu adoro Tapas e Beijos, é muito bom.
1: Era muito legal. Tem roteiro de Patrícia Andrade, que inclusive é a roteirista do Senna.
2: Muito bom também.
1: E as gravações vão começar em setembro desse ano.
2: Tá, a galera por trás das câmeras é muito boa. Essa aí eu acho que pode dar bom.
1: Vai lotar. As senhoras de 60 mais, eu acho.
2: 60 mais,
1: Minha mãe, que tá no auge dos seus 75, elas eram enlouquecidas.
2: Eu diria que até pra galera dos 70 que tá esse filme aí, tá?
1: É, né? É. Então, esse cara sou eu. Por isso, vou tocar Roberto Carlos na 93, essa hora da tarde. Esse cara sou eu.

0: Simone Mendes.
1: Olha o chicote.
2: Quem é que não tem uma ex que quando fala ex só vem ela na cabeça?

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1: E a gente vai chegando no finalzinho do nosso encontro de hoje. Washington, você está preparado para a Expo Barbacena?
2: Eu tô preparado,
1: Nós vamos trabalhar pra caraca!
2: Vamos trabalhar muito, tá?
1: Gente, eu falei, quem me escuta... Ai, deixa eu mandar um beijo pra Adriana lá da Unipac. Adriana, um beijo, querida, falou que todo dia me escuta,
2: morre de vida
1: da gente.
2: Que bom.
1: Da história. Adriana, um beijo pra você. Deixa eu contar um negócio pra vocês, a Adriana vai gostar dessa história. Eu tenho uma figurinha minha, gente, no WhatsApp, que eu mesma faço bullying comigo, que é meu olho piscando, aquele olho piscando assim. Aí hoje eu falei com os meninos aqui de manhã, gente, meu olho tá piscando e não é o meme.
2: Não é nem zoeira hoje é real.
1: Nossa, a gente tem muito trabalho pra exposição, mas a gente gosta do que a gente faz.
2: Verdade.
1: Então, olha, se você encontrar com a nossa turma da 93, para, bate um papo, faz uma foto, conversa com a gente, fala que você escuta a gente aqui na rádio, que a gente vai ficar
2: A gente
1: muito,
2: adora, muito né?
1: Feliz.
2: É muito legal.
1: Então, a partir de hoje, estaremos presentes na exposição de Barbacena, esperando por você. Inclusive, estarei tomando um café.
2: Boa, boa.
1: Porque
2: também
1: ficar acordada, eu tô necessitada.
2: Também tô precisando de um cafezinho.
1: E olha, gente, que notícia é essa? Um estudo apontou que o café interfere no controle cerebral dos movimentos. É claro, se eu não tomo café, eu fico trêmula.
2: Aí, Grazi, tomar uma xícara de café ao acordar faz parte da rotina de muitos brasileiros.
1: Eu também tô nesse grupo aí.
2: Seja pra espantar a sonolência ou dar um impulso no cérebro. A cafeína é conhecida por aumentar o estado de alerta. De acordo com uma pesquisa publicada em março pela revista Clinical Neurophysiology, a bebida pode fazer mais do que apenas despertar, tá? Ela pode alterar a forma como nosso cérebro conecta o mecanismo dos movimentos, ou seja, você fica mais ligeiro ali na hora de se
1: fica
2: movimentar.
1: Rápido, meu bem.
2: Os pesquisadores analisaram que uma dose típica de cafeína afeta um processo cerebral chamado inibição aferente de curta latência. Esse mecanismo acontece quando uma sensação no corpo, como um toque no punho, reduz a resposta do córtex motor, área do cérebro responsável pelo controle dos movimentos.
1: Ou seja, cafezinho faz bem pra gente se movimentar melhor.
2: Uma galera, olha só, antes de eu, quando eu estava praticando as lutas, eu gostava de tomar uma xícara de café e sempre que eu tomava eu sentia isso melhor. Então, entra na prática dessa...
1: Muita gente
2: essa...
1: toma o pré-treino.
2: O pré-treino é cafeína.
1: É um café mesmo. Ou são aqueles pozinhos dos coffees aí. É. Sempre tem uma dosinha de café.
2: Pra academia, eu gosto de fazer mais um lanche ali, comer um pão com ovo. Mas pra lutar, eu não sei por que eu precisava de um cafezinho.
1: Pra despertar.
2: É. Ele ajuda a regular a intensidade com que os músculos são ativos. É como um sistema de filtragem que mantém os movimentos mais suaves e controlados, impedindo que o cérebro reaja de forma exagerada a cada toque recebido.
1: Então, esse Shell, eu falei que esse cara é só eu. É esse café, sou eu.
2: Cafezinho, nossa.
1: Olha, nesse final do mês tem o Dia Nacional do Café.
2: Tem o Dia Nacional do Café, chegando.
1: Estamos preparando uma ação com café soberano.
2: Legal.
1: Prepare-se
2: demais.
1: Prepare-se, que você pode parar comigo pra tomar um café no centro da cidade.
2: E quer um presente melhor do que um café? Pra um brasileiro?
1: Eu vou levar um café pro centro da cidade pra você tomar café comigo, pra nós papiar.
2: Bom demais.
1: Oh, coisa boa. Bora nessa, vamos com o Vitão. Café.

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1: Minha gente, assim a gente chega no finalzinho do nosso Conectados desta quinta-feira, mas amanhã no nosso sextou estaremos de volta.
2: Estamos de volta.
1: Firmes e fortes, nem tão firmes, nem tão fortes, mas estaremos
2: aqui,
1: de volta.
2: Exatamente.
1: Firmes por aqui. Que você tenha uma quinta-feira abençoada, que seja incrível, aproveite muito sua tarde. Na sequência tem Jackson Nascimento e continue na 93. Chitos, até amanhã.
2: Até amanhã.
1: 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Conectados, fica por aqui. Amanhã, 1 da tarde, a gente tá de volta. Beijo, tchau.

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1: Boa tarde, tudo bem? O empresário Henrique Vorcaro, pai do dono do Banco Master, Daniel Vorcaro, foi preso nesta quinta-feira, dia 14, pela Polícia Federal durante a sexta fase da Operação Compliance Zero. A ação investiga uma organização criminosa suspeita de praticar crimes como corrupção, lavagem de dinheiro, ameaças, invasão de dispositivos informáticos e violação de sigilo funcional. Ao todo, a operação cumpre 7 mandados de prisão preventiva e 17 de busca e apreensão expedidos pelo STF em São Paulo, Rio de Janeiro e Minas Gerais, além de determinar afastamento de cargos públicos e bloqueio de bens. Segundo a PF, as investigações avançam sobre um esquema que já teve outras fases, com prisões, buscas e bloqueios que podem chegar a R$ 27 bilhões de reais em patrimônio, envolvendo suspeitos ligados a operações financeiras e políticas em diferentes estados. E o governo federal informou que vai enviar em até 15 dias dados técnicos à União Europeia sobre a adoção das regras que restringem o uso de antibióticos na pecuária, após o bloco retirar o Brasil da lista de países autorizados a exportar carne. A decisão europeia, que pode afetar exportações de carne bovina, suína, de frango, além de mel, ovos e pescado, tem potencial de causar prejuízos estimados em até 2 bilhões de dólares ao ano. O Ministério da Agricultura afirma que já havia repassado informações sobre o tema e que está acelerando a adequação às exigências, enquanto o governo e o setor privado trabalham para ajustar protocolos sanitários e tentar reverter a suspensão. Autoridades brasileiras classificaram a medida como surpreendente e destacaram que a retirada do país da lista pode impactar diferentes cadeias produtivas, mas confiam na reversão após novas negociações e inspeções previstas com a União Europeia. E mais da metade das internações por acidentes de trânsito em Minas Gerais entre janeiro de 2025 e fevereiro de 2026 envolveu motociclistas, segundo dados da Secretaria de Estado de Saúde de Minas Gerais, que registrou 32.919 hospitalizações no período, sendo 17.805 de ocupantes de motos. Os números reforçam a preocupação da campanha Maio Amarelo, que busca conscientizar sobre a redução de acidentes e o comportamento seguro no trânsito, já que muitos casos poderiam ser evitados com medidas como respeito à velocidade, uso de capacete e cinto de segurança e proibição do uso de celular ao volante. Dados da FEMIG também mostram a vulnerabilidade dos motociclistas, que lideram amplamente os atendimentos hospitalares em relação a outros modais, especialmente entre homens jovens e adultos, grupo mais afetado, segundo a Secretaria de Saúde. Bem, eu vou ficando por aqui, mas às 15 horas eu retorno com mais informações direto da redação. Um abraço e até mais.
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10: Uma excelente tarde de quinta-feira pra você, ligado aqui com a gente em 93.3, a rádio que é show.
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10: Muito bem, a partir de agora você confere com a gente na programação 93FM, o Estúdio 93, que tem um apoio cultural de Silveira, Super Mais e Baco Buffet. Então, a partir de agora, música e informação pra você na programação 93FM. A gente começa com Dua Lipa, Break My Heart.

0: Zanetta e Cristiano, Melhor Ser Uma Saudade, Ted Swims, God Went Crazy, The Cure, Freedom Love, Dua Lipa, Break My Heart. Está chegando informação direto da redação.
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0: E quem chega com as informações direto da redação, Thiago Rossi. Alô, Thiago, tudo bem? Uma boa tarde para você.
2: Boa tarde, Jackson. Boa tarde, amigos do Estúdio 93. Tudo bem? Olha, a Secretaria de Estado de Fazendas de Minas Gerais informou que a partir de 1º de agosto deste ano será extinta a nota fiscal de venda ao consumidor modelo 2, conhecida como Série D em papel. Ainda utilizada por alguns contribuintes, como MEIs, varejistas do Simples Nacional, transportadores autônomos e produtores rurais. A medida faz parte do processo de modernização fiscal e da preparação para a reforma tributária, que exige a adoção de documentos eletrônicos para a apuração de novos tributos. Para facilitar a transição, o governo já disponibiliza a nota fiscal fácil, a NFF, que pode ser emitida por aplicativo com acesso via conta gov.br. E a Secretaria Municipal de Saúde de Barbacena informou que, neste momento, não irá ampliar a vacinação contra a influenza para a população geral, mantendo a campanha restrita aos grupos prioritários até 31 de maio. A decisão segue a baixa cobertura vacinal de cerca de 37% entre os grupos prioritários e a falta de estoque suficiente de doses, já que o abastecimento depende de envios do Ministério da Saúde. Segundo a pasta, a ampliação para toda a população está prevista a partir de 1º de junho, podendo ser antecipada caso cheguem novas remessas de vacinas em quantidade adequada. E a paróquia de Nossa Senhora da Penha, em Barbacena, realiza a partir de hoje a tradicional festa de Cristo Glorificado, com programação que inclui oração do terço e celebrações eucarísticas diárias até o domingo. A abertura contará com a participação de diversos movimentos pastorais e comunidades locais, enquanto na sexta e no sábado a programação segue com a atuação de diferentes grupos da igreja, incluindo juventudes e pastorais. O ponto alto da festa será no domingo, com procissão saindo da Gruta Cristo Glorificado, a Biquinha, às 19h, e missa de encerramento às 19h30, reunindo todas as comunidades em um momento de fé e unidade. Além das celebrações religiosas, o evento contará com barraquinhas organizadas pelo Conselho Comunitário de Pastoral, promovendo confraternização entre as famílias. Bem, Jacques, eu vou ficando por aqui, mas às 16h, Isabela Moreira chega com mais informações, direto da redação. Um abraço e até mais.
0: Muito bem, Thiago, forte abraço para você também. Obrigado aí pelas informações, mais uma vez aqui na programação 93 FM, direto da redação.
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0: Agora são 3h24, BTS.

Bruno Mars, Anderson .Paak, Skate, Diego e Vitor Hugo, Tubarões, Dynamite com BTS. Fique com a gente, 93.3, a Rádio Kia Show. 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
2: Faltando 17 para as 4, Matheus e Cauã e Ana Castela. Ilusão de ótica.

0: Haley Stanfield, Capital Letters, Biquíni Cavadão, em algum lugar no tempo, Benson Boone, Beautiful Things, ainda teve David Guetta, Baby Don't Hurt Me, Matheus e Cauã, Iana Castela, Ilusão de Ótica. Fique com a 93 FM por aqui, música e informação para você na sua tarde de quinta-feira. 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
5: Muito bem, uma excelente tarde para você. Hoje, quinta-feira, 14 de maio de 2026. E a gente segue por aqui. O estúdio com música e informação para você. 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
5: 4 e 8, Ruben, Tick, Back Together.

0: The Weeknd por aqui no estúdio. Blind Light, Panda, Ícaro e Gilmar Baqueado. Ruben, Back Together, 4h17, informação chegando direto da redação.
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0: As informações com agora no estúdio 93 com Isabela Moreira. Tudo bem, Isabela? Boa tarde.
2: Boa tarde, Jackson. Boa tarde, ouvintes. Estou chegando aqui com mais notícias direto da redação. A Secretaria Municipal de Saúde de Barbacena, a CESAP, anunciou a ampliação temporária da vacinação contra a dengue no município. E a medida passa a incluir todos os trabalhadores da saúde, além dos grupos já contemplados anteriormente, desde que comprovem vínculo ativo com estabelecimentos da área. A vacinação terá início na próxima segunda-feira, dia 18 de maio, enquanto durarem os estoques nas UBSs Funcionários, Santa Cecília, Vilela e Nova Suíça. Ao todo, o município dispõe de apenas 130 doses para essa ampliação, o que pode limitar o atendimento. Desenvolvida pelo Instituto Butantan, a vacina é de vírus atenuado e possui contraindicações, como para menores de 12 anos, maiores de 60, gestantes, lactantes e pessoas com imunodeficiência ou em tratamento imunossupressor. E agora, saindo da área da saúde pública, a gente fala um pouquinho de fé, tradição religiosa, porque a comunidade Patrimônio, pertencente à paróquia de São Pio X, em Barbacena, celebra neste mês a sua padroeira, Santa Rita de Cássia, e as festividades serão realizadas entre os dias 28 e 31 de maio, com um convite aberto a todas as famílias e fiéis. A programação conta com o tradicional tríduo preparatório e durante os três primeiros dias, as atividades se iniciam às 6h30 da noite, com a reza do terço, seguida pelo tríduo com celebração às 7h30 da noite e concerto especial do artista Felipe Mendes no sábado. O domingo, dia 31, marca o auge das celebrações com uma programação que começa à 1h da tarde, com a Santa Missa Festiva, procissão com a imagem de Santa Rita e bênção dos pães e das rosas. Após a celebração, serão realizados os leilões tradicionais e a organização solicita doação de prendas para o leilão a quem puder colaborar. Além disso, haverá movimento de barraquinhas todas as noites após as celebrações. E agora um destaque da área de segurança e resgate aqui na nossa região. O Corpo de Bombeiros de São João del Rei resgatou um homem com distúrbios psiquiátricos que ficou perdido na Serra do Lenheiro, na área de treinamento do Exército, na noite desta quarta-feira, dia 13. De acordo com informações da psicóloga responsável pelo tratamento da vítima, o homem informou que estava no local e que havia feito uso excessivo de medicamentos. Segundo o sargento Dinali, chefe da equipe que atendeu a ocorrência, o terreno muito acidentado, repleto de pedras e a falta de visibilidade durante o período noturno dificultaram os trabalhos. Ainda de acordo com o sargento, a vítima apresentava confusão mental e crises convulsivas e, devido às condições, foi imobilizada e levada através de uma descida pela serra em um trecho extremamente íngreme. A vítima foi entregue aos cuidados da equipe do SAMU, que a estabilizou e encaminhou para a Santa Casa de São João del Rei. Eu vou ficando por aqui, Jackson. Mais tarde, a nossa equipe volta com mais notícias direto da redação.
0: Muito bem, Isabela. Forte abraço para você. Obrigado aí pelas informações direto da redação.
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0: 4h20, Jota Quest, Morrer de Amor.

0: Harry Styles, Cinema, Jota Quest, Morrer de Amor. Daqui a pouquinho tem Giovanna Damião no Estúdio 93.
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1: Boa tarde, Giovana.
2: Boa tarde, Jackson. Um abraço a todos os ouvintes do estúdio. Hoje tem atualizações fresquinhas do universo dos famosos.
3: Olha só, o cantor Belo está rindo à toa. Em participação no Mais Você na quarta-feira, o artista revelou que renovou seu contrato com a TV Globo até 2030. Atualmente no ar como Misael em Três Graças, Belo contou que o personagem exigiu uma entrega física pesada. Ele deveria engordar 8 quilos, mas acabou ganhando 14 para viver o drama de um homem que enfrenta o luto e o alcoolismo. Além da novela, o cantor já está confirmado na série Doutrina, sobre o jogo do bicho, e na produção Verônica com Letícia Spiller. Belo avisou que, com o fim das gravações, o foco agora é emagrecer para a turnê internacional, que começa no mês que vem. E para fechar o nosso giro, Fátima Bernardes abriu o coração no podcast Mil e Uma Tretas. A jornalista falou sobre o divórcio com William Bonner, ocorrido em 2016. Fátima garantiu que não

0: envolve tretas ou lavação de roupa suja. Segundo ela, os filhos nunca ouviram um pai falar mal do outro, o que ajudou no processo de adaptação da família que tem 3 filhos. Casados por 26 anos, hoje ambos seguem em novos relacionamentos. Fátima com Túlio Gadelha e Bonner com a fisioterapeuta Natasha Dantas. Exemplo de maturidade, né? Giovana Damião para o Estúdio 93.
1: Muito bem, Giovana, aquele abraço para você, tá bom? Ela de volta aí a qualquer momento com outras fofocas aqui na programação 93 FM. Agora são 4h36. Tiaguinho, falta você.

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Estamos aqui no estúdio 93 FM Paradise, Papas da Língua, Lua Cheia, Jason Raza, Feel Like Dance, Tiaguinho, falta você. E o estúdio de volta amanhã, às 3 da tarde, Apoio Cultural, Silveira Supermais e Baco Buffet. Continue por aqui, daqui a pouquinho tem Guto Costa. Hoje, quinta-feira, dia de TBT, dia de saudade. Então fique com a 93 FM para você curtir aí uma programação especial com muita saudade por aqui no estúdio, no Fala Comigo hoje com Guto Costa, tá bom? E por falar em saudade, a gente encerra assim, ó, com Ahá, You Are The One. Valeu, tchau, tchau. Até a próxima em 93.3, a rádio que é show.

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3: OBD3 FM 5 e 2.
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7: Ótima tarde pra você, vem comigo que esta é a 93 FM Barbacena, Minas Gerais, e eu sou Guto Costa com você até às 19. Hoje, quinta-feira? Hoje é quinta-feira, é dia de TBT, não é? Então vamos de música? Vamos dar um rolezinho no tempo. Você sabe que no TBT a gente rola as melhores que rolaram no último século, né? No século passado, de 2000 pra baixo.
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7: Uma das preferidas do meu grande amigo Dirceu. Dirceu, beijo no seu coração, meu amigo. Mama Maria, um grande sucesso da banda brasileira Grafite, lançada em 1983, sendo uma versão em português, né, de um hit italiano do grupo Riti Poveri, adapta por Paulinho Camargo, com arranjos de Lincoln Olivetti. A música tornou-se um clássico das festas nos anos 80, narrando com humor os conflitos de um jovem casal com a mãe super protetora da namorada. Gente, a história é bacana demais. Então curte aí, aumenta o som pra você.

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2: 93 FM 5 e 7.
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2: Este é o seu TBT e chegando agora ela, Fernandinha Abreu, com Garota Sangue Bom. Lançada por Fernandinha Abreu em 1995 no álbum Da Lata, é um hino à mulher carioca, exaltando a sua autenticidade, charme e energia. Com vocês, é ela, Fernandinha.

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2: 5 e 18.
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1: 93 FM 5:21.
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2: E vamos juntos, o TBT não para, hein? Vamos matar saudade mais uma dos anos 80? Essa que vem agora nasceu de uma dolorosa despedida amorosa envolvendo Axl Rose e uma ex-namorada, Izzy Stradlin, frente do clube The Rocks em Los Angeles, nos anos 80. Composta em apenas 5 minutos pela dupla, a música traz um refrão à frase que a garota disse a Axl, marcando o fim de um relacionamento. Com vocês, Don't Cry, com Guns N' Roses.

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1: E vamos que vamos aqui no TBT. TBT é bom demais, né, gente? Matar saudade, lembrar dos velhos. Gente, quem vai ficando velho fica saudosista, né? Mas essa daqui é atual pra mim, sendo antiga. Sabe por quê? Quem não gosta de Kid Abelha, hein? Kid Abelha marcou a nossa geração, a minha geração, a geração de quem tá acima dos 30, 40, acima dos 40, 50 ali. Kid Abelha tocava o dia inteiro nas rádios, era o som que todo mundo gostava. E antigamente as bandas influenciavam muito mais do que hoje. Hoje é a internet, mas antigamente no rádio, os discos, os CDs, os toca-fitas, a gente sempre gravava as músicas pelo rádio, era muito legal. A época antigamente tinha o seu tom diferente, como hoje também tem coisas que daqui a anos as pessoas vão sentir saudade. E sentir saudade de Kid Abelha sempre é bom, ainda mais sabendo também que eles ainda estão tocando, né? A gente ainda tem Paula Toller aí, musa maravilhosa, né? Não envelhece nunca com aquela voz sensual, doce, né? E essa música pra mim representa muito, é Alice, né? Quem não tem uma Alice na família? Hoje esse nome se tornou assim, né? Popular, todo mundo tem uma Alice, é um nome bonito, né? Carinhoso. E Kid Abelha lançou a música Alice, lembra? Alice, não me escreva aquela carta de amor, né? Lançada em 1984 pelo Kid Abelha, é uma composição de Leone, com uma temática cínica e adolescente, né? A letra retrata um narrador que, antecipando o fim de um relacionamento, pede para não receber uma carta de rompimento, hein? Para evitar o conflito direto com a dor. Antigamente tinha cartinha, vocês já receberam? Hein? Colocava perfume, hein? Papel de carta. Quem nunca recebeu um papel de carta? Coleção de papel de carta, cartão. Nossa, gente, que época boa. Então vamos matar a saudade aqui no TBT? Alice com Kid Abelha para você.

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2: 93 FM 548.
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1: Chegando agora no TVT da 93 FM aqui do Fala Comigo. I Love It Loud, hein? Do Kiss. Foi lançada em 1982 no álbum Creators of the Night. Foi um hino de retorno do Red Rock pesado. Composta por Gene Simmons e Vinnie Vincent, a faixa celebrou a rebeldia do rock, marcou a primeira visita da banda ao Brasil em 1983 e destacou-se pela bateria potente de Eric Carr. Com vocês, então,
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2: 93 FM 5:55.
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9: Agora sim posso dizer, ótima noite pra você! Vem comigo que é a Estela 93 FM Barbacena, Minas Gerais, e eu sou o Eduardo Costa, com você aqui no TBT na quinta-feira. Já sabe, aquelas músicas que marcaram época, né? Aquelas músicas que são atemporais, sempre que a gente escuta, a gente curte. E essa daqui é bacana demais pra você curtir, Go West, que foi lançada pelo Pet Shop Boys em 1993. É um cover icônico de Village People, é? Lembra? De 1979, que se tornou um hino de esperança, liberdade e recomeço. Com vocês, Go West.
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2: 93 FM, 6:12.
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2: Agora nós vamos dar um pulinho lá no ano de 1977, lá na década de 70, com a música Love's in the Air, pelo cantor australiano Joe Poyang. É um clássico, assim, imortal, né, gente? É sempre bom ouvir, não é? E assim, tornou-se um sucesso mundial em 1978, atingindo o Hot 10 na Austrália, Reino Unido e nos Estados Unidos. E destacando-se pela batida assim, dançante, né, de 122 BPM e atmosfera assim, romântica. A faixa impulsionou a carreira de Young. Então, com vocês, curta o som Love's in the Air.

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2: 93 FM 6:21.
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2: Mais uma pra você no TBT agora do rock, né? O rock nos anos 80, gente, e nos anos 90 aí, dominava o estilo musical no Brasil com bandas incríveis que fizeram sucesso em todas as estações do rádio. Essa daqui é do Los Hermanos, Ana Júlia, do ano de 1999, e estourou a boca do balão e foi composta por Marcelo Camelo para ajudar o produtor da banda, Alex Winner, a conquistar Ana Júlia. É isso aí, uma estudante de jornalismo da PUC-Rio, por quem ele estava apaixonado. A música estourou, virou sucesso nacional, ganhou o prêmio Multishow, foi regravada por George Harrison e também pelo, acho que é Teodoro Sampaio, né? É, a música ficou bacana, e na voz de qualquer um ela estoura a boca do balão. Mas vamos curtir o original? Los Hermanos pra você, com Ana Júlia.

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2: Chegando mais uma no TBT aqui, esta daqui é atemporal. Flyaway, lançada por Lenny Kravitz em 1998 no álbum 5, foi um sucesso espontâneo, criado ao testar um novo amplificador de guitarra, quase ficando de fora do disco. A música celebra a liberdade e o desejo de escapar da rotina. Rendeu a Kravitz o Grammy de melhor performance de rock masculina em 1998.

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12: Agora no TVT aqui da 93, gente. Pra mim, uma das melhores do Pearl Jam, hein? Let's Kiss, famosa na voz de Ed Vedder do Pearl Jam, em 1999, narra a trágica história de um jovem casal em um acidente de carro fatal, onde o narrador sobrevive e dá um último beijo na namorada antes dela morrer. Romântico, hein? A música originalmente foi inspirada em acidentes reais daquela época.
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1: 93FM, 6h39.
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2: Esse é o TBT da 93 FM e Rádio Gaga é uma música da banda britânica de rock Queen, escrita pelo baterista Roger Taylor, lançada em 1984. A canção é uma defesa nostálgica do rádio e uma crítica à popularidade crescente da televisão. Na época eles achavam que o rádio ia acabar. Sempre surgiu isso na internet, surgiu, ah, vai acabar a TV, ah, vai acabar o rádio. Meu amigo, o rádio não acaba nunca, porque o rádio é essa simbiose entre eu e você, entre nós e vocês, entre o lúdico do rádio nunca vai acabar. E nessa época, o Queen lançou Rádio Gaga, para você curtir aqui no TBT.

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3: 93 FM, 6h48.
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1: Não posso esquecer aqui no TBT, né? Da nossa rainha do rock, Rita Lee. E trago aqui pra você Tititi. Ela foi composta por Rita Lee e Roberto de Carvalho. E é uma crítica, assim, bem humorada à fofoca e à supercelidade. Quem não gosta da fofoquinha, né? Lançada originalmente em 1982, a música ficou famosa em 1985 em uma versão metrô, se lembra? E foi regravada pela própria Rita Lee para o remake de 2010, tornando-se um hino pop sobre ignorar boatos, né? Não pode, gente, fofoca é bom, mas não pode levar ferro e fogo, não. Todo mundo aumenta, né, gente? O povo inventa, mas não aumenta, o negócio também tem. Então vamos curtir do ano de 1982 aqui no TBT. Tititi.

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1: Ah, já acabou? Passa rápido, não passa? Mas não tem problema não. Quinta-feira tem mais TBT especial pra você aqui na 93. Espero que tenham gostado, porque foi escolhida com coração pra vocês, tá? Bom, galerinha, tô indo nessa. Vem a Voz do Brasil. Daqui a pouquinho tem Duarte comandando a 93 FM. Eu estou de volta amanhã com você aqui na 93. Um beijo instalado no coração de todos. Gratidão sempre à audiência e à companhia. Fiquem com Deus e até amanhã, se Deus quiser. Tchau, tchau.
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3: Do país.
4: Quinta-feira, 14 de maio de 2026.
3: Vamos ao destaque do dia, moradia digna.
4: Mais 380 famílias são contempladas com unidades habitacionais do Minha Casa Minha Vida em Camaçari, na Bahia.
3: E já estão valendo as novas regras do Reforma Casa Brasil. Gilson Santa Fé.
5: Entre as principais mudanças estão o aumento do limite de renda familiar, que passou para R$13 mil por mês.
4: E você vai ouvir também queda do desmatamento.
3: Tudo mostra que Mata Atlântica teve o menor índice histórico de desmatamento em 40 anos.
4: E ainda na Bahia, presidente Lula participa da retomada de fábrica de fertilizantes da Petrobras.
3: A indústria amplia a capacidade nacional e dá mais segurança aos produtores rurais brasileiros.
6: O Brasil não pode ser importador de 90% do fertilizante que a nossa agricultura precisa. O Brasil precisa ser dono do seu nariz e produzir os fertilizantes.
4: Na apresentação da Voz do Brasil, Mariana Jungmann e Nazi Brum.
3: E acompanhe a gente ao vivo, acesse radiogov.ebc.com.br ou canal Gov na sua TV aberta.
4: O presidente Lula participou da entrega de mais de 300 moradias em Camaçari.
3: O presidente destacou que o projeto de moradia entregue foi pensado em dar teto também, mas... Perdão. O presidente Lula destacou que o projeto de moradia entregue foi pensado para dar teto e também mais qualidade de vida aos novos moradores.
4: No condomínio é possível contar, por exemplo, com biblioteca, parquinho, academia ao ar livre, quadra de futebol e espaço de convivência.
7: Pela primeira vez na vida, o Gilvaldo dos Santos, de 51 anos, que está desempregado, vai morar em uma casa própria. Ele recebeu, nesta quinta-feira, pelas mãos do presidente Lula, as chaves do novo apartamento.
8: Eu estou muito feliz por esse empreendimento. A minha vida não foi fácil, como todos vocês aqui. É isso que eu venho agradecer, esse empreendimento, Minha Casa Minha Vida, e a todos que estão aqui, o respeito, a dedicação. Obrigado por essa oportunidade.
7: Gilvaldo vai morar em uma das 384 unidades habitacionais do programa Minha Casa Minha Vida, que foram entregues em Camaçari, na Bahia, onde serão beneficiadas mais de 1.500 pessoas. As moradias fazem parte dos residenciais Verdes Horizontes 1 e 2. Cada condomínio possui 192 apartamentos com 2 quartos, sala, cozinha, banheiro e varanda, e ainda contam com espaços coletivos, como academia, parque infantil, quadra esportiva e biblioteca, áreas importantes para o desenvolvimento das crianças, como destacou o presidente Lula.
6: E é por isso que nós fazemos biblioteca agora, em cada conjunto habitacional. Nós temos que fazer essas crianças brincar, de ler, de estudar, de saber das coisas boas e não ficar perambulando por falta de lugar de lazer, que também nos conjuntos tem que ter. Essa meninada tem que ter parque para brincar, tem que ter espaço para jogar.
7: Os apartamentos foram construídos com investimento superior a R$65 milhões por meio do novo PAC e do Fundo de Arrendamento Residencial. O ministro das Cidades, Vladimir Lima, destacou que mais unidades habitacionais do programa Minha Casa Minha Vida devem ser contratadas ainda neste ano.
9: Nós contratamos mais de 2 milhões de moradias com 1 ano e 1 mês de antecedência. Não fica por aí. Vamos aumentar isso. Vamos fazer 3 milhões de moradias até dezembro de 2026.
7: Os condomínios fazem parte de um conjunto de empreendimentos habitacionais em andamento em Camaçari. São 1.800 novas moradias previstas para o município. A entrega ocorre em um momento de redução histórica do déficit habitacional no país, que atingiu, em 2024, o menor índice já registrado, segundo dados do Ministério Ministério das Cidades e da Fundação João Pinheiro. As regiões Norte e Nordeste tiveram a maior taxa de redução. Reportagem Márcia Fernandes.
3: E as famílias que já possuem imóveis e querem fazer melhorias na moradia devem ficar atentas.
4: Já estão valendo as novas regras do Reforma Casa Brasil.
3: Podem participar famílias com renda de até R$13 mil por mês.
10: Do campo para a mesa dos brasileiros e para o mundo, o Brasil segue consolidando a posição de potência agrícola.
5: As novas condições do programa Reforma Casa Brasil já estão em vigor. As mudanças foram aprovadas pelo Conselho Monetário Nacional, o CMN, regulamentadas pelo Ministério das Cidades e já estão disponíveis para contratação via Caixa Econômica Federal. Entre as principais mudanças estão o aumento do limite de renda familiar, que passou de R$ 9.600 para R$ 13.000 por mês, e a redução da taxa de juros para 0,99% ao mês, considerando os encargos totais da operação. O prazo para pagamento também aumentou de 5 para 6 anos. Além disso, o valor máximo do financiamento agora pode chegar a R$ 50 mil. O programa faz parte do Minha Casa Minha Vida e é voltado para famílias que já possuem imóvel, mas precisam realizar melhorias na moradia. O crédito pode ser usado em reformas estruturais, troca de telhado, instalações elétricas e hidráulicas, ampliação de cômodos e obras de acessibilidade. As famílias interessadas já podem consultar as condições e iniciar o processo de contratação pelos canais da Caixa. Saiba mais sobre o Reforma Casa Brasil em gov.br/cidades. Dilson Santa Fé, para a Voz do Brasil.
4: E o Brasil avança na produção nacional de fertilizantes.
3: Eles melhoram a vida de quem planta, levando segurança alimentar ao restante do país.
4: Hoje, o presidente Lula visitou uma fábrica na Bahia que está retomando as atividades com o investimento da Petrobras.
11: Depois de anos parada, a fábrica de fertilizantes nitrogenados da Petrobras, em Camaçari, na Bahia, retomou a produção em janeiro e já opera com 90% da capacidade. A Petrobras investiu R$100 milhões na retomada das atividades. Durante a reabertura da fábrica, o presidente Lula destacou que o Brasil precisa ter independência na produção desses insumos.
12: O Brasil é um país agrícola. O Brasil é o segundo maior produtor de alimento, tem hora que é o terceiro. E o Brasil precisa de fertilizante. E o Brasil não pode ser importador de 90% do fertilizante que a nossa agricultura precisa. O Brasil precisa ser dono do seu nariz e produzir fertilizantes.
11: A fábrica tem capacidade para produzir 1.300 toneladas de ureia e 1.300 toneladas de amônia por dia. Volume que atende 5% da demanda nacional de fertilizantes nitrogenados. Segundo a presidente da Petrobras, Magda Chambriá, até 2028, com o funcionamento de mais 3 fábricas, a produção deve crescer ainda mais no país.
13: Com a fábrica de Mato Grosso, com a fábrica do Paraná, com a fábrica de Sergipe e com a fábrica da Bahia, nós vamos produzir 35% do fertilizante nitrogenado que o Brasil precisa.
11: Os fertilizantes são usados principalmente em plantações de milho, café, trigo, algodão e cana-de-açúcar. Eles aumentam a produtividade no campo, o que leva a alimentos mais baratos na mesa do consumidor. Com maior produção nacional, o Brasil reduz a dependência da importação de fertilizantes, diminuindo custos para produtores rurais. Em momentos de crise internacional, o abastecimento interno também fica menos vulnerável. O ministro da Agricultura e Pecuária, André de Paula, destacou a importância dos fertilizantes num cenário de crescimento do setor agrícola.
14: No ano passado, o agro cresceu 11,7%. Então, quando nós fazemos um esforço como esse, ampliamos a nossa capacidade de produzir, o agro nos surpreende, cresce tanto que a gente já precisa de produzir ainda mais.
11: Segundo a Petrobras, cerca de 3.600 empregos diretos e indiretos foram gerados com a retomada da fábrica. De Camaçari, na Bahia, Luana Karen.
3: Pois é, e a safra brasileira de grãos deve bater mais um recorde neste ano, com estimativa de 358 milhões de toneladas, segundo a Conab, a Companhia Nacional de Abastecimento.
4: Isso significa um aumento superior a 2% em relação à safra passada.
3: O IBGE também projeta uma safra recorde com destaque para a produção de café.
10: Do campo para a mesa dos brasileiros e para o mundo, o Brasil segue consolidando a posição de potência agrícola global. Os números mais recentes do Instituto Brasileiro de Geografia e Estatística e da Companhia Nacional de Abastecimento mostram que a safra de grãos deve bater novos recordes em 2026. Pelos dados do IBGE, a produção de cereais, leguminosas e oleaginosas deve chegar a 348 milhões e 700 mil toneladas. Já o levantamento da Conab é ainda mais otimista e projeta 358 milhões de toneladas. Segundo o presidente da Conab, Silvio Porto, a soja deve alcançar mais um recorde histórico, com produção de 180 milhões de toneladas. O milho também mantém números robustos, com mais de 138 milhões de toneladas, ajudando o país a manter posição de destaque entre os maiores produtores de alimentos do planeta.
15: Nós fizemos ajustes em relação à área de soja no estado do Paraná, nós conseguimos então fazer esse ajuste em relação a ultrapassar 180 milhões de toneladas. E no milho, é um ajuste principalmente de produtividade, principalmente porque o estado do Mato Grosso está com uma perspectiva de termos uma excelente produtividade.
10: O café também aparece com perspectiva histórica, superando 66 milhões de sacas, destaca Carlos Alfredo Guedes, gerente da agricultura do IBGE.
16: São 4 milhões de toneladas de café, é um crescimento de 14,9% em relação ao ano anterior, com um crescimento de 20% da espécie arábica e de 6% da espécie canefa. As condições climáticas estão muito boas para o desenvolvimento das lavouras esse ano e, além disso, os preços também estão bem favoráveis nos últimos anos, né?
10: O Centro-Oeste continua liderando o mapa da produção agrícola brasileira, responsável por metade de toda a safra nacional. Mato Grosso segue como o maior produtor de grãos do país. Reportagem Pablo Mundim.
4: Agricultores familiares que produzem alimentos frescos e saudáveis chegam a quem mais precisa.
3: Assim funciona o PAA, Programa de Aquisição de Alimentos. O governo compra a produção dos pequenos agricultores, garantindo renda para eles, e distribui esses alimentos para instituições públicas que atendem pessoas em situação de vulnerabilidade.
4: Desde o início do programa, o PAA já beneficiou 47 mil associações.
17: Em Tapauá, no Amazonas, o sustento das famílias vem das águas. Com mais de 20 mil habitantes, a economia da cidade é influenciada pela pesca e agricultura de várzea. A Ana Paula Reis Lima lidera a Associação Indígena Povos das Águas, na terra indígena Paricá. Ela conta que o manejo do pirarucu tem mudado a vida das famílias da região, que só neste ano comercializaram 17 toneladas do peixe para a Conab, por meio do Programa de Aquisição de Alimentos.
18: Foi muito boa, né, a gente ter acessado essa política, né, ter chegado até a gente, porque ela valoriza e dá autonomia ao povo.
17: Pelo PAA, o governo compra a produção da agricultura familiar e destina para entidades sociais e instituições públicas que atendem pessoas em situação de vulnerabilidade. Agora, a pesca produzida pela associação que a Ana Paula pertence vai garantir uma refeição de qualidade para quem não teria acesso.
18: A gente se sente feliz pela gente ter entregado um produto de qualidade, um produto da região, né? E de ver esse produto tá chegando na mesa das pessoas que às vezes nem tem as condições de comprar um produto, né, de qualidade, e de atender as próprias pessoas do município, da região.
17: Neste ano, o Ministério do Desenvolvimento e Assistência Social, Família e Combate à Fome destinou 450 milhões para a Companhia Nacional de Abastecimento executar o programa de aquisição de alimentos. Mas, de acordo com o presidente da Conab, Silvio Porto, nos últimos 3 anos, os valores reservados ao programa superam 3 bilhões de reais.
15: Nesses 3 anos, já foram mais de 3,6 bilhões de reais que o MDS destinou para a Conab. Esse programa, ele foi muito relevante para a promoção do direito humano à alimentação, assegurando transferência transferência de renda para essas famílias que produzem alimentos, comida de verdade, e fazendo com que a população em situação de insegurança alimentar seja atendida pelo PAA.
17: O PAA foi criado em 2003 com o objetivo de promover o acesso à alimentação e incentivar a agricultura familiar. Dados da Conab apontam que desde a criação do programa até 2024, cerca de 9 mil organizações produtoras da agricultura familiar foram contratadas por meio do programa, beneficiando 47 mil instituições em todo o país. Reportagem Graziele Bezerra.
3: Representantes do governo brasileiro e da União Europeia se reuniram nesta quarta-feira para discutir as restrições da Europa à carne brasileira.
4: Uma decisão do bloco europeu retira o Brasil da lista de países autorizados a exportar produtos de origem animal a partir de setembro.
3: Ficou definido que nos próximos 10 dias o governo brasileiro vai enviar informações complementares sobre o uso de antimicrobianos na cadeia de proteína animal.
4: A União Europeia também informou que cada produto, como carnes, ovos e mel, será analisado separadamente.
3: O ministro da Agricultura, André de Paula, disse que o Brasil enviará todas as respostas no prazo.
4: E lembrou que o Brasil tem sólido sistema de defesa agropecuária.
3: O Atlas dos Remanescentes Florestais da Mata Atlântica registrou o menor índice de desmatamento do bioma em 40 anos.
4: De acordo com o INPE, o Instituto Nacional de Pesquisas Espaciais e a Fundação SOS Mata Atlântica, o desmatamento caiu de 14.366 hectares em 2024 para 8.668 hectares em 2025, o que representa uma queda de 40%.
3: Para a pesquisadora do INPE, Silvana Amaral, o resultado é uma conjunção de ações para conter o desmatamento.
19: E a gente atribui isso a um conjunto de medidas que foram tomadas tanto da sociedade civil quanto das políticas públicas, né, voltadas para a contenção do desmatamento. E eu acho que existe também o aumento da consciência, sabe, das pessoas na conservação dessas áreas de Mata Atlântica. Tem várias iniciativas de produção de mudas, distribuição de mudas, de regeneração induzida para contenção do desmatamento.
4: Pelas redes sociais, o vice-presidente Geraldo Alckmin disse que o resultado reflete o compromisso do Brasil com a preservação ambiental e que mostra o retorno da fiscalização e o combate sério ao desmatamento em todas as regiões do país.
3: Atualmente, o país conta com cerca de 24% da cobertura original da Mata Atlântica. Desse total, cerca de 12% correspondem às chamadas florestas maduras, que são monitoradas pelo Atlas.
4: Cooperativas e associações da agricultura familiar que atuam no Cerrado podem inscrever projetos voltados para a produção de alimentos no edital Cerrado Mais Cooperativo.
3: Os projetos devem incluir ações de beneficiamento e comercialização e ter valor mínimo de R$5 milhões, abordando empreendimentos coletivos no bioma.
4: A iniciativa é uma parceria entre o Ministério do Desenvolvimento Agrário e Agricultura Familiar e o BNDES, o Banco Nacional de Desenvolvimento Econômico e Social.
3: A chamada prioriza a inclusão produtiva de mulheres, jovens, extrativistas e povos e comunidades tradicionais.
4: As inscrições podem ser realizadas até o dia 31 de julho e os detalhes da chamada pública estão disponíveis em bnds.gov.br.
3: Após as secas históricas registradas em 2023 e 2024 na Amazônia, o governo do Brasil antecipa ações para enfrentar o período.
4: As iniciativas querem evitar prejuízos ao transporte de passageiros, ao abastecimento de cidades e ao fluxo de cargas na região norte.
20: O governo do Brasil antecipou medidas para reduzir os impactos de uma possível nova estiagem na Amazônia este ano. Entre as ações previstas, incluem o planejamento de dragagens, manutenção de hidrovias, reforço na sinalização náutica e monitoramento contínuo das condições de navegabilidade. O objetivo é preservar o transporte de passageiros, garantir o abastecimento das cidades e manter o fluxo de cargas na região norte. A iniciativa foi motivada pelas secas históricas de 2023 e 2024, que afetaram diretamente no abastecimento e na mobilidade na região norte, como nos municípios de Manacapuru, Tabatinga, Itacoatiara e Parintins. Além dos impactos logísticos, a estiagem provocou isolamento de comunidades ribeirinhas e indígenas e aumentou os desafios de abastecimento em municípios municípios dependentes do transporte hidroviário. Nos últimos anos, rios como Amazonas e os Solimões registraram níveis críticos, comprometendo a navegação e afetando diretamente a mobilidade e o abastecimento de municípios da região. Diante desse cenário, o Ministério de Portos e Aeroportos e o Departamento Nacional de Infraestrutura de Transportes passaram a estruturar ações permanentes para períodos de seca. As ações incluem acompanhamento técnico contínuo das cotas dos rios, definição antecipada de trechos prioritários para dragagem e articulação com operadores logísticos da região norte. Thaisa Vitória para a Voz do Brasil.
3: Forma simples do governo contratar serviços de microempreendedores individuais.
4: Pela plataforma Contrata Mais Brasil, é possível encontrar serviços como pequenos reparos e jardinagem.
3: E agora a ferramenta ampliou o número de atividades disponíveis, de 47 para 107.
4: Com essa ampliação, o Ministério da Gestão e da Inovação em Serviços Públicos espera alcançar mais de 1 milhão de profissionais.
0: O pernambucano Gutenberg da Silva Ferreira é microempreendedor individual desde 2021. Ele conta que durante um tempo prestava serviços de elétrica, encanamento e pequenas obras para complementar a renda da família, enquanto mantinha um trabalho fixo. A mudança começou em 2025, quando Gutenberg se cadastrou na plataforma Contrata Mais Brasil do governo federal e começou a ter acesso a mais oportunidades de contratação. Com o aumento dos serviços, ele relembra como viu seu faturamento dar uma guinada.
21: O ano passado faturei 60 mil, só através da plataforma. Aumentei minha renda, consegui ter mais tempo com a família.
0: Desde 2025, microempreendedores individuais, fornecedores de alimentos, incluindo agricultores familiares, cooperativas e empresas de todos os tamanhos, podem oferecer seus serviços diretamente ao governo por meio da plataforma Contrata Mais Brasil. O funcionamento é simples. O órgão público abre um chamado com a necessidade de serviço ou de aquisição de alimentos e os fornecedores cadastrados podem enviar suas propostas com o preço pelo qual realizariam o trabalho. No final do prazo, o órgão escolhe a melhor proposta e fecha a contratação. O modelo tem dado tão certo que em abril o Ministério da Gestão e da Inovação e Serviços Públicos ampliou de 47 para 107 o número de atividades que integram as categorias de serviços disponíveis no Contrata Mais Brasil. Com a mudança, a medida deve alcançar mais de 1 milhão de MEIs no país, segundo o secretário de Gestão e Inovação, Roberto Pojo.
22: A gente aumentou mais 60 serviços. Você imagina, né? 107 serviços, a gente pode contratar, acho que, praticamente tudo que é necessário ali para o ente público. Com essa ampliação, a gente olhando a base de cadastros de MEIs no Brasil, a gente alcança o potencial de 1,3 milhões de profissionais.
0: Em pouco mais de um ano, o Contrata Mais Brasil já movimentou mais de 20 milhões de reais em recursos públicos e gerou mais de 6.500 oportunidades, de acordo com dados do governo. Para se cadastrar, basta acessar o site gov.br/Contrata Mais Brasil. Reportagem Gabriela Noronha.
3: Começa amanhã o pagamento do quarto lote do abono salarial, que beneficiará mais de 4 milhões de trabalhadores dos setores público e privado.
4: Vão receber o benefício os nascidos nos meses de maio e junho, inscrito no PIS ou PASEP há pelo menos 5 anos.
3: E aqueles que receberam até R$ 2.766 por mês e trabalharam pelo menos 30 dias com carteira assinada.
23: Trabalhadores nascidos em maio e junho começam a receber nesta sexta-feira, dia 15, o quarto lote do abono salarial do PIS/PASEP. Segundo o Ministério do Trabalho e Emprego, mais de 4 milhões e meio de pessoas têm direito ao benefício neste lote, totalizando a liberação de 5 bilhões e 700 milhões de reais. Em 2026, o calendário de pagamento do abono salarial referente ao ano base de 2024 iniciou os pagamentos em 16 de fevereiro. Os valores vão ficar disponíveis aos trabalhadores até o fim do calendário. O pagamento será feito pela Caixa Econômica Federal para trabalhadores da iniciativa privada e pelo Banco do Brasil Brasil para servidores públicos. Tem direito ao abono quem está inscrito no PIS ou PASEP há pelo menos 5 anos, recebeu até R$ 2.766 por mês, em média, no ano base, e trabalhou pelo menos 30 dias com carteira assinada. O pagamento do PIS vai ser feito prioritariamente em conta da Caixa ou pelo aplicativo Caixa Tem. Já o PASEP será pago em conta bancária via PIX, TED ou presencialmente nas agências do Banco do Brasil. As consultas podem ser feitas pela Carteira de Trabalho Digital no portal gov.br, pelo telefone 158 ou nas Superintendências Regionais do Trabalho. Lucília Araújo para a Voz do Brasil.
4: Essas foram as notícias do Governo do Brasil.
3: Uma realização da Secretaria de Comunicação Social da Presidência da República.
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3: Fique agora com as notícias do Poder Judiciário e do Congresso Nacional. Boa noite.
4: Boa noite para você e até amanhã.
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6: STF valida a lei sobre igualdade salarial entre homens e mulheres.
8: STJ decide que é incabível mandado de injunção para pedir autorização de plantio doméstico de cannabis.
6: Tribunal Regional Eleitoral de São Paulo busca voluntários com conhecimento em Libras para as eleições deste ano.
8: Boa noite, eu sou Marcela Luiza.
6: E eu sou Arthur Filho.
8: O Supremo Tribunal Federal, por unanimidade, decidiu que é constitucional a lei que cria mecanismos para garantir igualdade salarial entre homens e mulheres.
6: O plenário declarou constitucional a Lei número 14.611 de 2023 e julgou improcedentes as ações que questionavam a norma. Marcelo Della Libera.
24: Por unanimidade, o Supremo Tribunal Federal validou a lei que obriga empresas com mais de 100 funcionários a adotar medidas para promover a igualdade salarial entre homens e mulheres que exercem a mesma função. Entre outros pontos, a norma obriga a divulgação de critérios remuneratórios em relatórios de transparência que devem ser enviados ao Ministério do Trabalho e Emprego sob pena de multa. Uma vez constatada a desigualdade salarial, eles devem elaborar um plano de ação para mitigá-la, com metas e prazos.
8: Não cabe mandado de injunção com o objetivo de obter autorização para importação e cultivo doméstico da cannabis sativa à pessoa física.
6: A decisão é do STJ, Fátima Uchoa.
25: Mandado de injunção é uma ação usada quando a falta de norma impede o exercício de direitos previstos na Constituição. Um homem ajuizou ação desse tipo contra o Ministério da Saúde e a Anvisa, alegando omissão na regulamentação do tema. Mas a Corte Especial do STJ avaliou que, ainda que se reconheça lacuna normativa sobre o tema, o mandado de injunção não permite que o Judiciário substitua os poderes legislativo e executivo para decidir sobre a possibilidade de cultivo individual da planta. E, segundo o relator ministro Og Fernandes, o ordenamento jurídico brasileiro não reconhece, no nível constitucional, direito ao cultivo particular de plantas que estão sujeitas a controle especial.
8: Justiça do Trabalho deve julgar ação contra a União sobre combate ao trabalho escravo.
6: O processo questiona a falta de recursos para a fiscalização. Larissa Batista.
26: Na ação, o Ministério Público do Trabalho alegava que, desde 2017, a União deixou de destinar recursos para o Grupo Especial de Fiscalização Móvel, responsável pelas operações de combate ao trabalho análogo à escravidão em todo o território nacional. Para o Tribunal Superior do Trabalho, é dever da Corte garantir o cumprimento das normas de proteção ao trabalhador e dos direitos fundamentais no ambiente de trabalho, mesmo que não exista vínculo formal. Por isso, a Justiça do Trabalho é competente para julgar o caso.
8: O Tribunal Regional Eleitoral de São Paulo lançou uma nova campanha.
6: O intuito é chamar voluntários que saibam língua brasileira de sinais a Libras para ajudar nas eleições de 2026. Estevão Furtado.
27: O tema é Traduz a Cidadania em Libras. Seja apoio Libras nas eleições de 2026.
5: A ação busca facilitar o voto de pessoas surdas ou com deficiência auditiva. As inscrições vão até 1º de junho pelo formulário disponível na área Mesários no site do Tribunal. Quem participar vai receber e orientar eleitores, mostrar onde fica a sessão eleitoral e tirar dúvidas no dia da votação. Além de ajudar a democracia, os voluntários recebem R$ 65,00 por dia trabalhado de auxílio alimentação. Tem direito à folga em dobro pelos dias trabalhados, sem desconto no salário e podem usar as horas como atividade complementar na faculdade.
7: Justiça condena homem por apologia ao nazismo em rede social no Rio Grande do Sul.
9: A denúncia foi apresentada pelo Ministério Público Federal, Vanessa Pereira.
11: O cidadão foi denunciado à Justiça Federal Gaúcha pelo envio de uma mensagem com exaltação ao nazismo em um grupo aberto da plataforma Telegram, onde celebrava a memória de Adolf Hitler. O réu foi condenado à pena privativa de liberdade, que foi substituída por prestação de serviços à comunidade ou entidades públicas, além do pagamento de multa. Ainda cabe recurso da decisão.
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7: Uma boa noite.
9: Boa noite a você.
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13: Eu sou Paula Groba.
14: E eu sou Ricardo Nakaoka.
13: E estes são os destaques de hoje do Jornal do Senado, que começa agora.
14: Combustíveis mais baratos. Chega ao Congresso MP para reduzir preço da gasolina e do diesel.
13: Comissão vai votar proposta que destina 30 bilhões a produtores rurais afetados.

0: R$ 0,09 por litro. Em relação ao diesel, 35 centavos. Para isso, será pago aos produtores e importadores de combustíveis o valor correspondente à dedução de contribuição para o PIS/PASEP, da COFINS e da CID Combustíveis incidentes sobre a gasolina e o diesel. Os produtores e importadores terão que comprovar por meio de documentos fiscais de que o total recebido foi efetivamente repassado aos consumidores. Líder do governo no Senado, Jax Wagner, do PT da Bahia, lembrou que a MP pode impedir uma alta generalizada nos preços.
1: O presidente tem que reagir para evitar que, inclusive, se comprometa a economia nacional, provocando uma inflação acima daquilo que a gente já tem da meta que está colocada.
0: Para os senadores Alci Lucas, do PL do Distrito Federal, a medida provisória será válida se houver fiscalização.
2: Só tem que ver agora o controle disso, né? Tem que controlar para ver se realmente, na bomba, se o consumidor vai sentir isso.
0: A subvenção terá vigência de 2 meses e poderá ser prorrogada por ato do Executivo.
3: A Comissão de Educação voltou a debater o projeto que proíbe a venda, publicidade e distribuição de alimentos ultraprocessados no ambiente escolar.
4: Entidades da indústria alimentícia afirmaram que o projeto ainda precisa de mais discussões, mas especialistas reforçaram que alimentos ricos em açúcar, gordura e sal contribuem para a obesidade, cáries e outros problemas de saúde. Repórter Rodrigo Rezende.
5: O projeto do senador Jax Wagner, do PT da Bahia, proíbe a distribuição e a comercialização no ambiente escolar de alimentos ultraprocessados, preparações e bebidas com altos teores de calorias, gordura saturada, gordura trans, açúcar livre e sal. Bruna dos Santos Nunes, coordenadora de atenção à saúde dos adolescentes e jovens do Ministério da Saúde, defendeu a proposta.
6: Essa proposta legislativa é um instrumento que é bastante importante para a promoção da saúde, para contribuir com a saúde desses escolares, que valorizem a cultura alimentar local e que derivem de práticas que sejam ambientalmente sustentáveis.
5: Já o presidente executivo da Associação Brasileira da Indústria de Alimentos, João Dornelas, afirmou que o tema precisa de muita discussão, principalmente em relação aos conceitos presentes no projeto, caso da nomenclatura ultraprocessados.
7: É importante ressaltar que os alimentos industrializados, todos eles são altamente regulados, passam por controle rigoroso de qualidade. Quando eu escuto falar sobre comida de verdade, o que eu ouço de fato é um julgamento moral disfarçado de critério técnico.
5: A senadora doutora Eudócia, do PSDB de Alagoas, ressaltou que a questão do conceito não pode maquiar os problemas que os alimentos possam causar e lamentou o excesso de açúcar, sal e gorduras saturadas em diversos produtos consumidos pelos estudantes.
3: O senador Hamilton Mourão, do Republicanos do Rio Grande do Sul, criticou as ações do governo nas áreas de segurança pública e economia. Segundo ele, o programa Brasil contra o Crime Organizado, com previsão de investimentos de 11 bilhões de reais, representa uma reação tardia ao avanço das facções criminosas.
4: Mourão também afirmou que o governo age com foco eleitoral e defendeu ações permanentes no combate ao crime organizado.
8: O que vemos agora é uma reação tardia, feita às pressas, há poucos meses do calendário eleitoral, porque perceberam que nada fizeram e nem a narrativa na segurança pública conseguiram manter.
3: E o líder do governo no Senado, Jax Wagner, repercutiu em plenário a divulgação de uma gravação entre o senador Flávio Bolsonaro e o empresário Daniel Vorcaro, dono do Banco Master.
4: Em resposta, o vice-líder do PL, senadores Alci Lucas, saiu em defesa de Flávio Bolsonaro. Pelas redes sociais, o senador afirmou que a conversa com Vorcaro teve como objetivo buscar recursos para um filme sobre o ex-presidente Jair Bolsonaro. Os detalhes com o repórter Márcio Maturana.
9: Repercutiu no plenário do Senado a divulgação de áudios do senador Flávio Bolsonaro, do PL do Rio de Janeiro, pedindo mais dinheiro a Daniel Vorcaro, dono do Banco Master, para financiar um filme sobre seu pai, o ex-presidente Jair Bolsonaro. O senador Jax Wagner, do PT da Bahia, disse que a gravação revela uma relação próxima entre os dois.
10: O senador Flávio Bolsonaro, em diálogos muito particulares, solicitando 140 milhões de reais para terminar o filme sobre o ex-presidente e seu pai. Eu não estou dizendo que tem dolo aqui, mas demonstra que ele tinha uma relação, senão não estaria ligando para ele, dizendo, tamo junto sempre.
9: Isalci Lucas, do Distrito Federal, é vice-líder do PL e fez uma parte defendendo Flávio Bolsonaro.
11: O pedido de patrocínio é uma coisa que, se o cara patrocinava tudo, não quer dizer que houve, por parte do pedido, que houve corrupção. Muito pelo contrário, houve um pedido, como a gente recebe todo dia pedidos de patrocínio e também de

0: emendas para determinados eventos. Então é só para colocar isso muito claro, a posição do PL.
1: Flávio falou nas redes sociais sobre o pedido de dinheiro.
2: Eu conheci Daniel Vorcaro em dezembro de 2024. Não tinha mais governo Bolsonaro, não tinha absolutamente nenhuma acusação contra ele. O que acontece é que, com o passar do tempo, ele simplesmente parou de honrar com as parcelas do contrato. Sim, tinha um contrato que, ao ele não pagar essas parcelas, tinha uma grande chance de o filme sequer ser veiculado, o filme sequer ser concluído.
1: Flávio Bolsonaro diz que é fundamental instalar uma CPI para investigar o Banco Master.
3: Produtores rurais prejudicados por enchentes, secas e outros eventos climáticos extremos poderão receber um apoio de 30 bilhões de reais.
4: A proposta, que busca amenizar os prejuízos no campo, deve ser votada na próxima terça-feira pela Comissão de Assuntos Econômicos. Os detalhes na reportagem de Maurício De Sante.
5: O projeto prevê o uso de recursos do Fundo Social do Pré-Sal para a renegociação de dívidas de produtores rurais que tiveram prejuízos nas safras em razão do clima, caso de enchente, geada e secas. O objetivo final é garantir juros baixos e prazos de 10 anos para quem comprovadamente perdeu mais de 30% da produção. O limite da ajuda aos produtores será de 30 bilhões de reais, como explicou o relator, senador Renan Calheiros, do MDB de Alagoas.
6: Com tetos de 10 milhões por beneficiário e de 50 milhões por associação ou cooperativa, com prazo de 10 anos, com 3 anos de carência e taxas de juros de 3,5% ao ano. Para o Programa Nacional de Fortalecimento da Agricultura Familiar, 5,5% ao ano. Para o Programa Nacional de Apoio ao Médio Produtor Rural e 7,5% ao ano para os demais produtores.
5: Um pedido de vista adiou a votação da proposta para terça-feira da semana que vem, dia 19, data em que também deve acontecer a votação no plenário.
3: E o governo decidiu zerar o imposto sobre compras internacionais de até 50 dólares, a chamada taxa das blusinhas.
4: A medida provisória que acaba com a cobrança já chegou ao Congresso Nacional e agora será analisada por deputados e senadores. No Senado, a decisão do governo dividiu opiniões entre parlamentares. A reportagem é de Marcela Diniz.
7: Na época de sua criação, a equipe econômica do governo Lula argumentou que a tributação de 20% nas compras de pequeno valor protegeria o varejo nacional. Para o líder do governo no Senado, o senador Jax Wagner, do PT da Bahia, a medida provisória é fruto de reavaliação interna, que considerou maior o prejuízo das famílias consumidoras do que a arrecadação com a taxa das blusinhas.
8: Na minha opinião, pela avaliação que o governo fez, a arrecadação não foi tão significativa quanto se imaginava, e prejuízo, principalmente para as famílias mais humildes do ponto de vista financeiro, ou seja, que não tem tanto poder aquisitivo, foi muito grande.
7: O senador Efraim Filho, do União da Paraíba, aponta prejuízo à produção nacional e defende emenda de compensação.
9: Quem sabe a gente pode fazer uma emenda na medida provisória para que a mesma condição que está sendo dada para as compras internacionais seja dada também às empresas nacionais, às empresas brasileiras.
7: A MP que permite o fim da taxa das blusinhas será analisada primeiramente por uma comissão formada por deputados e senadores.
4: Com edição de Paula Groba e trabalhos técnicos de João Lira, o Jornal do Senado fica por aqui. Acompanhe agora as notícias da Câmara dos Deputados. Boa noite.
3: Boa noite e até amanhã.
10: Jornal Câmara dos Deputados. Câmara aprova marco legal para o transporte público coletivo urbano.
11: Plenário cria regime especial de tributação para entidades desportivas.
10: Deputados modernizam a lei das sociedades anônimas do futebol.
11: Boa noite. O plenário da Câmara aprovou projeto que deixa claro que as sociedades anônimas de futebol não respondem por dívidas antigas dos clubes. O repórter Marcelo Larche explica a nova lei.
12: A Câmara dos Deputados aprovou o projeto que muda as regras das chamadas Sociedades Anônimas do Futebol, conhecidas como SAFs. Esse modelo foi criado em 2021 para permitir que clubes de futebol se transformassem em empresas com entrada de investidores e gestão mais profissional. O projeto foi apresentado pelo senador Rodrigo Pacheco, do PSD de Minas Gerais, também autor da lei original que deu origem às SAFs. Uma das principais alterações é deixar claras as responsabilidades do clube original e da empresa criada. A SAF não responde automaticamente pelas dívidas antigas antigas do clube, a não ser quando isso for definido em contrato. Ao mesmo tempo, o projeto cria mecanismos para ajudar no pagamento dessas dívidas. Parte das receitas da SAF, como uma parcela do faturamento e dos lucros, deverá ser destinada ao clube original para quitar débitos anteriores. O texto também traz mudanças na gestão dessas empresas. Passa a ser obrigatória a presença de membros independentes nos conselhos e aumenta a exigência de transparência com divulgação de atas das reuniões e da lista de acionistas. Outra medida é a exigência de que administradores estrangeiros tenham um representante legal no Brasil, responsável por responder a processos na justiça. O projeto ainda prevê que as SAFs desenvolvam programas sociais e educacionais em parceria com escolas públicas, usando o futebol como ferramenta de formação. Mas o trecho que exime a SAF de se responsabilizarem pelas dívidas dos clubes, com exceção daquelas acordadas entre as duas partes, foi criticada pelo deputado Bongás, do PT do Rio Grande do Sul.
13: Diz o seguinte: a Sociedade Anônima de Futebol não responde às obrigações, exceto quando as obrigações que lhe forem expressamente transferidas. Então, se um clube anterior não transferiu expressamente a situação de delito que tinha em relação a um jogador de futebol, por exemplo, que não foi feito o seu pagamento devido, a SAF não tem responsabilidade com isso. Mas isso nós não podemos aceitar.
12: Relator da proposta, o deputado Fred Costa, do PRD de Minas Gerais, afirmou que as mudanças fortalecem o modelo das SAFs e ajudam a atrair investimentos para o futebol brasileiro. Ele diz que responsabilizar as sociedades anônimas por dívidas antigas dos clubes é um risco para o investimento nas empresas esportivas.
14: Se um clube mal gerido tiver mais uma vez dívidas de milhões e milhões administrando-se um clube de lazer, por exemplo, a SAF vai ter que se responsabilizar? Isso é uma tremenda aberração. Isso é uma insegurança jurídica descabida, onde ninguém vai querer investir no futebol.
12: O projeto que atualiza as regras das sociedades anônimas do futebol, depois de aprovado pela Câmara e pelo Senado, seguiu para a sanção presidencial e já pode virar lei. Da Rádio Câmara de Brasília, com informações de Daniele Lessa, Marcelo Larcher.
10: Esporte. Os deputados também aprovaram um regime tributário especial para clubes esportivos sem fins lucrativos. A repórter Daniele Lessa acompanhou a votação.
15: A Câmara dos Deputados aprovou o projeto que cria um regime tributário especial para associações esportivas sem fins lucrativos, como clubes que mantêm equipes de futebol, vôlei, natação e outras modalidades. O projeto foi apresentado pelo deputado Roberto Duarte, do Republicanos do Acre, e cria o chamado RETAD, um sistema simplificado para o pagamento de tributos federais, estaduais e municipais. O novo regime será opcional e valerá para entidades esportivas certificadas ligadas aos movimentos olímpico, paralímpico, clubístico e educacional. Os clubes poderão recolher vários tributos em um único pagamento mensal, com cobrança de 5% sobre a receita bruta. Esse percentual reúne impostos federais, a nova contribuição sobre bens e serviços, a CBS, e o imposto sobre bens e serviços, o IBS, criado pela reforma tributária. Entre as receitas que não entram no cálculo dos tributos estão doações, recursos de loterias, patrocínios incentivados e contribuições pagas por associados. Na prática, o projeto cria para os clubes associativos um modelo parecido com o já existente para as SAFs, as Sociedades Anônimas do Futebol. As SAFs funcionam como empresas, enquanto muitos clubes tradicionais continuam organizados como associações sem fins lucrativos. Segundo o relator da proposta, deputado Dr. Luizinho, do PP do Rio de Janeiro, a reforma tributária poderá aumentar a carga de impostos desses clubes tradicionais, criando diferença de tratamento entre os dois modelos. Ele destacou também que os clubes poderão reduzir parte do imposto devido caso invistam em modalidades olímpicas e paralímpicas além do futebol, desde que mantenham pelo menos 6 modalidades esportivas diferentes.
16: Se a dedução fica condicionada à comprovação de investimento contínuo e da participação regular em competições oficiais de âmbito nacional ou internacional de no mínimo 6 modalidades olímpicas ou paralímpicas distintas do futebol. futebol.
15: O deputado Luiz Lima, do Novo do Rio de Janeiro, defendeu a proposta, destacando a importância dos clubes na formação do esporte brasileiro.
17: Se a gente vê o Grêmio Náutico União, se a gente vê o Corinthians, o Pinheiros, se a gente vê o Sport Recife, se a gente vê os clubes aqui de Brasília, são eles que levam os atletas olímpicos, são eles que fazem as equipes esportivas. Então esse projeto é muito oportuno, porque eu vou repetir, no Brasil a base esportiva é realizada nos clubes.
15: O projeto, que cria um regime tributário especial para associações esportivas sem fins lucrativos, seguiu para análise no Senado. Da Rádio Câmara de Brasília, Daniele Lessa.
10: Segurança Pública.
11: Márcio Gerri, do PCdoB do Maranhão, defende o programa Brasil contra o Crime Organizado, lançado pelo governo federal. Ele explica que o plano prevê ações integradas entre os entes federados, inteligência policial e combate ao financiamento do crime.
18: O deputado sustenta que o fortalecimento das instituições de segurança é essencial para reduzir a violência e conter a influência do crime organizado. Márcio Gerri ressalta ainda a importância da cooperação entre os três poderes para fortalecer o enfrentamento às facções criminosas.
11: Na opinião de Sargento Gonçalves, do PL do Rio Grande do Norte, o programa do governo de combate ao crime organizado não é eficaz porque prioriza medidas de desencarceramento. Ele acrescenta que a flexibilização de punições enfraquece a atuação das forças de segurança.
18: Sargento Gonçalves também questiona o investimento de 11 bilhões de reais na área, ao afirmar que parte dos recursos viria de empréstimos do BNDES e de fundos já existentes. Para ele, a crise de violência no Rio Grande do Norte reflete falhas nas políticas de segurança adotadas pelo PT.
11: Já Benedita da Silva, do PT do Rio de Janeiro, celebra o lançamento do programa Brasil contra o Crime Organizado e defende os investimentos do governo federal na segurança. Ela ressalta que a iniciativa prevê recursos e ações articuladas para enfrentar as facções criminosas.
18: A deputada observa que o programa foi construído em diálogo com governadores e autoridades da segurança pública. Benedita da Silva entende que o fortalecimento das polícias e o combate ao suporte financeiro das organizações criminosas podem contribuir para reduzir a violência no país.
11: Luiz Carlos Rauli, do Podemos do Paraná, questiona a demora do governo federal para lançar um programa de combate ao crime organizado. O deputado ainda alerta que a maior parte dos investimentos consiste em empréstimos que deverão ser pagos pelos estados.
18: Na opinião de Luiz Carlos Rauli, o governo prioriza estratégias eleitorais em vez de soluções estruturantes para o futuro do país. O parlamentar responsabiliza gestões petistas pelo aumento da violência e pelo endividamento da população.
11: Heloísa Helena, da Rede do Rio de Janeiro, defende mais investimentos em políticas sociais e ações de prevenção à violência em áreas vulneráveis. Ela observa que a ausência de políticas públicas permanentes facilita o recrutamento de crianças e jovens pelo crime organizado.
18: Para Heloísa Helena, nenhum governo brasileiro investiu de forma adequada no fortalecimento das polícias e em políticas sociais eficazes. A parlamentar acredita que a vulnerabilidade social favorece a cooptação de jovens pelo narcotráfico.
11: Fernando Rodolfo, do PRD de Pernambuco, assinala o início dos trabalhos da Comissão Externa sobre a Exploração Sexual Infantil durante a campanha do Maio Laranja. O deputado aponta o aumento dos registros de estupro de vulnerável como sinal de falhas no sistema de proteção.
18: Fernando Rodolfo cita casos recentes de violência sexual contra crianças para defender uma atuação mais firme do parlamento. Ele explica que a comissão temporária vai apurar denúncias e promover audiências públicas para sugerir medidas de enfrentamento à exploração sexual e ao tráfico infantil.
10: Transportes.
11: A Câmara aprovou um marco legal para o transporte público coletivo urbano. O repórter Antônio Vital acompanhou a votação.
19: A Câmara dos Deputados aprovou o projeto que cria uma rede única e integrada de transporte público coletivo envolvendo o governo federal, estados e municípios. O projeto, que já passou pelo Senado, cria um marco legal do transporte público coletivo urbano, com inovações como gestão compartilhada, previsão de recursos no orçamento para cobrir os custos de gratuidades e tarifas reduzidas, metas de universalização e transição energética, além de transparência sobre custos e fiscalização. De acordo com o relator da proposta, deputado José Priante, do MDB do Pará, a integração física, operacional e tarifária é essencial para o aumento da oferta e para a melhoria da qualidade do serviço prestado à população. O projeto também separa a tarifa cobrada do passageiro da remuneração da empresa de ônibus, que ficará vinculada ao cumprimento de metas de desempenho e qualidade. A medida pretende evitar que o usuário arque com custos que não estão relacionados diretamente com a prestação do serviço. Da mesma forma, ao prever que gratuidades e descontos devem ser cobertos por recursos do orçamento, a medida impede a transferência desses custos aos demais passageiros. O projeto inicial chegou a prever regras para a criação de tributos locais para financiar o transporte, mas esse trecho foi retirado depois de críticas de diversos partidos, como o Missão e o Novo. Para o deputado Gilson Marques, do Novo de Santa Catarina, criar uma legislação única para o transporte coletivo urbano de todas as cidades não vai melhorar o sistema atual. Já o deputado Kim Kataguiri, do Missão de São Paulo, disse que o projeto não facilita a entrada de novas empresas de ônibus no setor e dificulta a operação de empresas de transporte por aplicativo ao exigir o regime de permissão no lugar da modalidade de autorização, mais simples, em vigor hoje.
20: O texto acaba com esse regime e exige, no mínimo, um regime de permissão que hoje não está sendo exigido pela NTT para esse transporte, principalmente por meio de aplicativos de ônibus interestaduais. Na minha avaliação, esse é um modelo que ajuda a quebrar um transporte que hoje é menos previsível, tem uma tarifa mais cara e tem ônibus de menor qualidade do que hoje são prestados por aplicativos.
19: O texto inclui diretrizes de sustentabilidade, como a redução dos impactos ambientais do transporte e o incentivo à modernização da frota com tecnologias mais limpas. O projeto foi defendido pela maioria do plenário. Para o deputado Hildo Rocha, do MDB do Maranhão, a proposta prevê repressão ao transporte ilegal, moderniza o sistema e favorece os municípios.
21: Nós temos que reconhecer que o transporte público em quase todas as cidades é um verdadeiro caos. Ônibus velho, ônibus sucateado, não tem horário de saída nem de chegada, não tem respeito aos usuários, mas tudo isso porque há, de fato, uma falta de interesse por parte dos municípios de bancar o déficit que existe, o déficit tarifário.
19: O projeto que institui o marco legal do transporte público coletivo urbano seguiu para a sanção presidencial e pode virar lei. Rádio Câmara de Brasília, com informações de Daniele Lessa, Antônio Vital.
10: Desenvolvimento Regional.
18: De acordo com Jorge Araújo, do PP, o governo da Bahia enfrenta dificuldades nas áreas de segurança pública, saúde e infraestrutura. Segundo o parlamentar, o aumento da violência na capital e no interior ampliou a sensação de insegurança no estado.
11: Jorge Araújo também acusa o governo da Bahia de fazer promessas sem apresentar resultados concretos. O deputado cita problemas na regulação da saúde, critica as condições da BR-324 e questiona o andamento das obras da ponte Salvador Itaparica.
10: Política.
18: Jorge Sola, do PT da Bahia, denuncia o que considera uso político da decisão técnica da Anvisa sobre o recolhimento de lotes de detergente fabricados por uma empresa de doadores da campanha de Jair Bolsonaro em 2022. Ele pede o fim dos ataques a órgãos de fiscalização.
11: Para Jorge Sola, o discurso de perseguição política e o incentivo ao uso de produtos interditados ignoram riscos à saúde, demonstram irresponsabilidade da oposição com a vida dos brasileiros e visam apenas encobrir denúncias de corrupção e falhas em privatizações.
10: Justiça.
18: Érica Cocai, do PT do Distrito Federal, associa integrantes do campo bolsonarista ao caso do Banco Master e defende o aprofundamento das investigações sobre irregularidades financeiras. Segundo ela, documentos e diálogos divulgados pela imprensa apontam relações políticas e econômicas entre investigados e aliados do ex-presidente.
11: Érica Cocai também critica o financiamento de campanhas e operações financeiras envolvendo agentes públicos e privados ligados ao Banco Master. A deputada cobra punição dos envolvidos no que ela classifica como um dos maiores escândalos financeiros do país.
18: Padre João, do PT de Minas Gerais, apoia a decisão do STF de suspender a lei da dosimetria e critica iniciativas para alterar a legislação. Para ele, é inaceitável que mudanças aprovadas pelo Congresso possam beneficiar condenados por crimes graves e investigados por tentativa de golpe de Estado.
11: O deputado também elogia a atuação do governo federal na área de segurança pública e defende mais participação da União no setor. Padre João pede ainda mais emendas parlamentares e apoio das prefeituras para a compra de equipamentos policiais para o estado de Minas Gerais.
18: Turismo. Os deputados aprovaram dedução do imposto de renda para doações ao setor de turismo. A repórter Maria Neves explica quais são os limites.
0: Aprovado na Comissão de Constituição e Justiça da Câmara dos Deputados, projeto que permite deduzir do imposto de renda doações e patrocínios para incentivar o turismo, seguiu para análise do Senado. Pela proposta, tanto pessoas físicas quanto empresas poderão descontar do tributo devido até 100% do valor doado e até 75% do investimento em patrocínio a atividades turísticas. Autor da proposta, o deputado Felipe Carreiras, do PSB de Pernambuco, argumenta que o turismo representa uma atividade relevante para a economia porque permite a entrada de capitais de forma mais rápida que outras formas de investimento. Além disso, ressalta que o setor tem potencial para a criação e manutenção de empregos, geração de renda e indução do desenvolvimento regional. Felipe Carreiras explica como o projeto, se for aprovado também pelo Senado e entrar em vigor, poderá beneficiar o setor de turismo.
2: No mundo é o setor que mais gera emprego e agora o setor turístico poderá fazer a reforma em equipamentos turísticos, publicidade institucional de regiões de interesse turístico, poderá patrocinar festas e eventos de atividades turísticas, poderá patrocinar feiras, convenções, promoção de programas para propiciar a detecção de desenvolvimento de novos potenciais turísticos, capacitação de mão de obra de interesse turístico e obras de infraestrutura turística, ou seja, toda a cadeia produtiva do setor será beneficiada com essa lei histórica.
0: Ainda de acordo com o texto aprovado, as doações serão limitadas a 1% do imposto de renda devido no ano. Além disso, as pessoas jurídicas não poderão descontar doações e patrocínios ao turismo na apuração do lucro real. O projeto ainda proíbe incentivos a atividades desenvolvidas pelo próprio contribuinte doador e o uso dos recursos recebidos para pagamento de gastos com pessoal ou de encargos sociais. Quem receber doações ou patrocínios que podem ser deduzidos do imposto de renda deverá comunicar os valores arrecadados aos Ministérios do Turismo e da Economia. Também ficarão obrigados a apresentar demonstrações financeiras anuais certificadas por auditores independentes e comparecer do Conselho Fiscal. Da Rádio Câmara de Brasília, Maria Neves.
11: Eduardo Bismarck, do PV, comemora a realização do 10º Salão do Turismo, que aconteceu de 7 a 9 de maio, no Centro de Eventos do Ceará, em Fortaleza. O deputado lembra que essa é a primeira vez que o Nordeste recebe o evento.
18: Eduardo Bismarck ressalta o potencial da região no turismo, com geração de emprego e oportunidades que impactam diretamente no comércio local. Ele também aponta que o evento fortalece a circulação de recursos na economia ao reunir empresas, trabalhadores, visitantes e representantes do setor.
11: Termina aqui o Jornal Câmara dos Deputados com trabalhos técnicos de Everson Urani e apresentação de José Carlos Andrade e Luciana Vieira. Uma boa noite para você.
18: Uma ótima noite. A Voz do Brasil volta amanhã.
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0: Ótima noite para você, hoje quinta-feira, 14 de maio de 2026. Estamos ao vivo em FM 93,3, falando aqui de Barbacena pro mundo, não é? Vem chegando o desfile das melhores, vem aí mais uma super edição do Top Hits. 93, a rádio que é show.
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0: Então vamos lá, são 8h04, em 8h04, ótima noite pra você, obrigado pelo carinho de sempre. O que vai de melhor no mundo da música tem presença garantida por aqui, é verdade. A partir de agora, só as melhores no desfile, na programação campeã da 93 FM, a Rádio Question. Lembra desta? A gente começa muito bem, dando os arquivos, né? Dando uma geral nos arquivos da 93 FM, a Rádio Question. Começando bem com ela, Sandra, grande lembrança. Maria Madalena, pra começar muito bem a noite de quinta, aqui no Top Hits.

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2: 8 e 17.

93 FM, a Rádio Que Show, top hits, só as melhores para fechar essa primeira sequência. O excelente som do Coldplay, Hypnotize. Aliás, esse som foi lançado em 2017, do EP Kaleidoscope. Aliás, ela foi disponibilizada digitalmente no dia do aniversário de 40 anos dele, do vocalista Chris Martin. Muito legal, né? Passou por aqui também elas, Marília Mendonça, Maiara e Maraísa, Esqueça-me Se For Capaz, Shakira, Whenever, Whenever, não é isso? Ainda Gustavo Lima, Espetinho, tivemos Funk Remix.

0: 93 FM, a rádio cresceu, top hits, só as melhores, vai chegando ao seu final. Hoje o programa é um pouquinho mais curto, né? Porque daqui a pouquinho tem ele, o mix com Eric Terzi, é verdade, daqui a pouquinho, tá? Antes tivemos Avicii, Hey Brothers, saudades recentes, One Republic, Chasing Paradise, Lucas Luco, marcando presença, né? 401. Ali tivemos ele, Rick Astley, grande lembrança, She Wants to Dance with Me, The Weeknd com Jenny, Lily Rose Deep, One of the Girls, o Rapa marcando presença, Anjos, e começando com ele, Morrissey, First of the Gang to Die. São 9:01, Top Hits volta amanhã às 8 da noite, sempre destacando o que vai de melhor no mundo da música, aqui na programação campeã da 93 FM, a rádio que é show.
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0: Mais da metade das internações por acidentes de trânsito em Minas Gerais entre janeiro de 2025 e fevereiro deste 2026 envolveu motocicletas, segundo dados da Secretaria de Estado de Saúde de Minas Gerais, que registrou mais de 32 mil hospitalizações no período, sendo 17.805 de ocupantes de motocicletas. Os números reforçam a preocupação da campanha Maio Amarelo, que busca conscientizar sobre a redução de acidentes e o comportamento seguro no trânsito, já que muitos casos poderiam ser evitados com medidas como respeito à velocidade, uso de capacete e cinto de segurança, além da proibição do uso do celular ao volante. Dados da FEMIG também mostram a vulnerabilidade dos motociclistas, que lideram amplamente os atendimentos hospitalares em relação a outros modais, especialmente entre homens jovens e adultos, grupo mais afetado, segundo a Secretaria de Saúde. A Secretaria Municipal de Saúde aqui de Barbacena, SESAP, informou neste momento não irá ampliar a vacinação contra a influenza 2026 para a população geral, mantendo a campanha restrita aos grupos prioritários até 31 de maio. A decisão segue a baixa cobertura vacinal de cerca de 37% entre os grupos prioritários e a falta de estoque suficiente de doses, já que o abastecimento depende de envios do Ministério da Saúde. Segundo a pasta, a ampliação para toda a população está prevista para a partir de 1º de junho, podendo ser antecipada caso cheguem novas remessas de vacinas em quantidades adequadas. Ainda sobre a SESAP, foi ampliada temporariamente a vacinação contra a dengue aqui no município.